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0: Bom dia, são agora 8:30.
1: Não há água da rede pública numa extensão de 700 metros na Estrada Nacional 221, na Arrifana, no Conselho da Guarda. Desde o Café Moreira, onde há 30 anos Maria Luísa Moreira foi obrigada a colocar água e luz para abrir o restaurante, até ao cruzamento que vai para a Moita. Os moradores há muito que reclamam a resolução da situação, tendo em conta que nas localidades vizinhas de João Bravo e Moita, este problema há muito que não se verifica. Ora, 30 anos depois, está tudo na mesma, o percurso da água canalizada terminou ali, no Café Moreira. Neste noticiário, vamos ouvir alguns dos moradores daquela zona da Nacional 221. Neste dia, em 1976, a área montanhosa da Serra da Estrela passou a ser uma área classificada e protegida, repartida pelos concelhos de Celúrico da Beira, Covilhã, Gouveia, Guarda, Manteigas e Ceia, constituindo-se como uma das mais extensas áreas protegidas nacionais, o Parque Natural da Serra da Estrela. Inicialmente, em julho de 1976, o Parque Natural abrangia 52 mil hectares de terreno montanhoso. Mais tarde, os limites foram redefinidos ao ponto de, em 79, a área ter sido ampliada para 101 mil hectares e mais tarde, em 2007, o perímetro do Parque Natural da Serra da Estrela sofreu uma redução para os 88 mil hectares. Já são conhecidos os preços dos bilhetes das festas da Cidade da Guarda, que vão decorrer de 27 de julho a 2 de agosto no Parque Urbano do Rio Diz, com atuação dos Calema, Mundo Segundo, Chico da Tina e Nuno Ribeiro. Ora, o bilhete geral vai ter o custo de 20 euros e permite o acesso ao recinto nos vários dias de festa. Já para quem quer ir em datas específicas, o bilhete diário tem o custo de 5 euros, à exceção do dia em que atuam os Calema, cujo bilhete só para os 7,5 euros.

0: Para esta quarta-feira, dia 15 de julho, pode contar no interior do país com céu limpo ou pouco nublado e temperaturas sem grandes alterações. Máximas na Guarda de 26 graus, de 27 em Ceia, 29 na Covilhã e 30 no Sabugal.
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2: Passamos agora para as notícias com a edição de Sofia Pereira.
3: Não há água da rede pública numa extensão de 700 metros na Estrada Nacional 221, na Arrifana, no Conselho da Guarda. Desde o Café Moreira, onde há 30 anos Maria Luísa Moreira foi obrigada a colocar água e luz para poder abrir o restaurante, até ao cruzamento que vai para a Menoita. Os moradores há muito que reclamam a resolução da situação, tendo em conta que nas localidades vizinhas de João Bravo e Menoita, este problema há muito que não se verifica. Maria Luísa Moreira conta que há 30 anos, os custos para levar a água e a eletricidade até àquela zona foram inteiramente suportados por esta moradora, que ambicionava abrir ali um restaurante.
4: Quando eu abri o restaurante, para eu ter a minha licença como deve ser, tive que meter a água, metia para a minha conta, até aqui, desde o João Bravo, junto ao meu restaurante. A luz, fiz a mesma coisa, foi tudo pago ao meu custo, ninguém me deu um tostão, nem ninguém me ajudou e nada. Fui eu que fiz tudo até aqui, ao meu restaurante, há 30 anos.
3: Ora, 30 anos passados, está tudo na mesma. O percurso da água canalizada terminou ali, no Café Moreira. Poucos metros à frente mora Lúcia Lopes, que diz ao Altitude que cada vez que vai às compras carrega para casa 6 ou 7 garrafões de água para cozinhar e beber.
5: Já tentámos, não conseguimos.
3: E porquê?
5: Não sei se era por não ser considerado zona urbana, se porque era. Eu estou aqui há 23 anos e nunca tive água da rede. Eu carrego todas as vezes que vou às compras 6 ou 7 garrafões de água para poder fazer de comer, porque eu não faço comida com a água do furo, porque pode ser prejudicial à saúde, e muito menos a bebo.
3: Lúcia Lopes revela que os moradores afetados já procuraram ajudas, mas tendo em conta todas as demoras, foram-se acomodando. A residente na Nacional 221 sente-se até discriminada, segundo conta, uma vez que a poucos metros desta estrada nacional há habitações com água canalizada.
5: Quer dizer, a gente no fundo sente-se discriminada, porque nós pagamos os nossos impostos, temos direitos às nossas coisas, e nunca mais ninguém disse nada, disseram que iam ver, nunca viram nada, nunca disseram nada, e a gente foi-se acomodando de certa forma, não é? Considero que realmente nós somos portugueses como os outros são, e pagamos os nossos impostos e temos os mesmos direitos. Nesta casa já vivemos cá 9 pessoas e neste momento ainda vivemos cá 7, que ninguém tem água da rede. Toda a gente compra água para beber. É ridículo, é ridículo. E para além disso, estas coisas, eu acho que em pleno século XXI, que isto não é aceitável, pronto.
3: José Ferreira é outro residente sem água canalizada pública. Tem uma filha adolescente e conta que cresceu sem água potável em casa.
6: Tive que fazer um furo em casa e a água não é boa para consumo, só usei água para regar o jardim. Do resto tenho que ser tudo para comprar água, para fazer comida. Sou mais minha esposa e a minha filha. Mas a minha filha agora tem 19 anos, mas foi criada ali, assim, sem água potável, não é? Tinha que todos os dias ir a beber água da garrafa, água do garrafão. Foi assim que foi criada, e ter que tomar banho com uma água ferrugente, até muita ferrugem, pode-se ver. Muito triste, não é?
3: E nem para cozinhar?
6: Nada, não dá para cozinhar. É o único experimento, é para regar o jardim e tomar banho.
3: Natural da Guarda e a viver naquela zona da Nacional 221, na Arrifana, José Ferreira manifesta alguma revolta por terem sido feitas obras de requalificação de passeios públicos enquanto há moradias na zona sem água canalizada.
6: Até uma vez tive um problema em que me debati com o SMAS, que puseram água aqui numas instalações em que esteve uma firma de eletricidade a trabalhar. Aqui esta empresa dá trabalho para 12 pessoas e você é uma casa familiar. Fiquei muito indignado também, Mas essa empresa, foi o que eu disse, quanto tempo vai existir? E essa empresa não existe mais lá no local. E estão, a única empresa lá está o edifício, e a pessoa tem lá água potável e eu não tenho. Agora estão a fazer passeios, estão a pôr na aldeia, não é? Passeios. Apá, e eu senti-me um pouco indignado em que, assim, então há dinheiro para passeios. E toda a vida me disseram que não havia dinheiro para pôr água potável. Então, o que é mais importante? É termos água potável ou termos passeios, ok? Eu também sou de acordo que os passeios sejam feitos.
3: Paulo Bernardino, presidente da Junta de Freguesia de Pera do Moço e proprietário de uma oficina mecânica na Nacional 221, é a exceção à regra, porque já tem água da rede. A empresa labora naquele edifício arrendado desde 2010 e nessa altura já tinha água. Mas o autarca conta o Altitude que já tentou ter respostas sobre este problema.
7: Na minha empresa nós temos água. Estas instalações são arrendadas. Quando entrei para aqui já tínhamos que a água da rede. Pelo que eu sei, e como Presidente da Junta, e pelo que eu tenho falo com o município, eles próprios dizem que é uma situação um bocado complicada devido a sendo uma estrada nacional e que, havendo travessias, que é um processo complicado, e eles próprios estão a tentar resolver o problema o mais rápido possível.
3: Ora, a revolta acompanha há algumas décadas quem ali vive. Muitos já ali nasceram e cresceram. A maioria dos moradores chegou à mesma solução, ter um furo em casa para tirar alguma água. Mas o cenário é igual nas várias propriedades. A água dos furos é imprópria para consumo, servindo apenas para limpezas, regas e pouco mais. Questionado sobre o problema, o presidente da Câmara da Guarda promete água canalizada naquele troço da Nacional 221 entre o Café Moreira e o cruzamento para a Menoita, ainda neste ano de 2026. Sérgio Costa diz que o projeto para o prolongamento da água da rede aguarda a aprovação da Infraestruturas de Portugal e, assim que for possível, os moradores pagam a parte que lhes compete e a APAL, a Águas Públicas em Altitude, faz a obra.
8: É uma velha aspiração e um pedido que existe dessas populações. Aliás, e há um compromisso nosso para resolver essa situação. O projeto já está feito, aguarda a aprovação da Infraestruturas de Portugal para podermos, em seguir, fazer o prolongamento da rede. As pessoas pagarão, naturalmente, a sua quota parte nesse prolongamento de rede. A Águas Públicas, em Altitude, a Apalcino, irá fazer essa obra assim que tenha projeto licenciado por parte da Infraestruturas de Portugal. E, se possível, ser feito ainda este ano, tanto melhor. Vai ter um custo de algumas dezenas de milhares de euros, mas que tem que ser feito para poder servir aquelas populações, as pessoas que ali residem e outras que no futuro lá se possam fixar também. Pessoas, naturalmente, cada um pagará a sua cota parte, naturalmente, que uma coisa era fazer um prolongamento para uma pessoa, outra coisa é fazer um prolongamento para algumas dezenas de pessoas.
3: O autarca lembra que a intervenção vai custar várias dezenas de milhares de euros, mas a verdade é que pelo menos há 3 décadas que várias famílias que habitam naqueles terrenos esperam por esta notícia e garantia. Recordo, o presidente da Câmara da Guarda promete que, se tudo correr como esperado, até ao final deste ano, a água canalizada pública vai passar por aquele troço da Nacional 221 na Arrifana, entre o Café Moreira e o cruzamento da Menoita. São 700 metros, onde há dezena e meia de casas sem acesso à água canalizada. Neste dia, em 1976, a área montanhosa da Serra da Estrela passou a ser uma área classificada e protegida, repartida pelos concelhos de Celúrico da Beira, Covilhã, Gouveia, Guarda, Manteigas e Ceia, constituindo-se como uma das mais extensas áreas protegidas nacionais, o Parque Natural da Serra da Estrela. Inicialmente, em julho de 76, o Parque Natural abrangia 52 mil hectares de terreno montanhoso. Mais tarde, os limites foram redefinidos, ao ponto de, em 79, a área ter sido fortemente ampliada para 101 mil hectares. E mais recente, em 2007, o perímetro do Parque Natural da Serra da Estrela sofreu uma redução para os 88 mil hectares. O Parque Natural ocupa uma área de média e alta montanha que inclui o ponto mais alto do território continental, a 1993 metros de altitude, e onde se observam os melhores testemunhos de uma paisagem glaciar a nível nacional. É um dos mais importantes e impressionantes territórios do país, com recantos e encantos característicos tanto no verão como no inverno. O Parque Natural da Serra da Estrela carrega um valor natural importante, principalmente por incluir espécies de flora únicas no país, como o lobo, o javali, a lontra, a raposa, a lagartixa de montanha, o coelho bravo europeu e muitos outros. Destaque para o centro interpretativo, os percursos pedestres e as lagoas assinaladas naquela zona montanhosa, que são muitas vezes procuradas por visitantes mais aventureiros que procuram os grandes rios portugueses desde as nascentes, o Mondego no Mondeguinho, o Zêzere no Covão da Metade e o Val do Rocim, também os vales glaciares de Loriga, Manteigas ou o Covão do Urso e o Covão Grande, todos eles são pontos de paragem dos turistas. Foi exatamente há 50 anos que o Governo aprovou a criação do Parque Natural da Serra da Estrela, com vista ao aproveitamento integral, através de uma planificação que visa a proteção dos valores da Serra da Estrela e a promoção social das populações, segundo se lê no documento publicado em Diário da República. Com o documento, pretendeu-se promover uma mais racional utilização da serra, não descurando os problemas da conservação da natureza, proteção da paisagem e sítios. Assim, a constituição do Parque Natural obrigou à elaboração do projeto de ordenamento do Parque Natural da Serra da Estrela, à criação de equipamentos necessários ao enquadramento das pressões exercidas pela população, entre outras medidas de conservação daquela zona. O documento foi assinado pelo, à altura, Presidente da República, Francisco da Costa Gomes, e pelo Primeiro-Ministro Vasco Liote de Almeida. Mas, 50 anos depois, há quem considere que não há motivos para comemorar. José Maria Saraiva, dirigente da Associação Amigos da Serra da Estrela, deixa algumas críticas à estrutura do Parque Natural da Serra da Estrela.
9: Para comemorar são os próprios 50 anos do parque, mas se calhar não serão motivos regozijos para a serra comemorar, porque a serra não ficou melhor com o parque. Se contabilizarmos o que a serra era antes do parque e o que é agora, está pior agora do que antes de ser parque. Há muitos responsáveis, não é só o ICNF, o Parque Natural. Há muita gente envolvida na responsabilidade por a serra estar no estado em que está.
3: José Maria Saraiva recorda a Serra da Estrela há 50 anos.
9: Já devíamos ser todos crescidos e estar aqui a comemorar alegremente esse facto, mas em benefício da serra, se realmente fosse essa a realidade, mas não é, infelizmente não é. Antes de ser parque, há 50 anos, portanto há 50 provavelmente já estava a estrada, porque a estrada aqui rasgou o Planalto Superior, que foi talvez o dano mais evidente que esta serra sofreu. Depois do parque, nós não tínhamos energia na torre, energia elétrica, iluminação pública, a escandaleira que é as Espanhas da Saúde toda, não tínhamos plantas de sino que lá estão hoje. Ao nível das florestas...
3: E o dirigente dos Amigos da Serra da Estrela reconhece o trabalho feito pelas entidades que trabalham e cuidam da Serra da Estrela, mas reflete que mais podia ter sido feito, principalmente na reflorestação.
9: A serra não beneficiou nada nesses 50 anos nessa matéria. Portanto, o que existia praticamente existe. E existe cada vez mais uma apetência dos autarcas sugar a serra em benefício do turismo sem pensar nela em primeiro lugar. Portanto, este é o maior drama. Portanto, a serra dá 50 anos para cá, portanto, tirando a escandaleira que a torre tinha, que era aquelas barracas e que realmente em boa hora se conseguiram tirar de lá, mas depois a contrapartida não foi melhor.
3: Já são 50 anos de Parque Natural da Serra da Estrela, meio século de um documento que pretende proteger e conservar uma das mais extensas áreas protegidas do país pela fauna, flora, paisagens e sítios. Já são conhecidos os preços dos bilhetes das festas da Cidade da Guarda, que vão decorrer de 27 de julho a 2 de agosto no Parque Urbano do Rio Diz, com atuações dos Calema, Mundo Segundo, Chico da Tina e Nuno Ribeiro. Ora, o bilhete geral vai ter o custo de 20€ e permite o acesso ao recinto nos vários dias de festa. Já para quem quer ir em datas específicas, o bilhete diário tem o custo de 5€, à exceção do dia em que atuam os Calema, cujo bilhete sobe para 7,5€. O assunto foi discutido na reunião quinzenal do Executivo da Câmara da Guarda. Basta ouvir o Presidente da Câmara, Sérgio Costa.
10: No primeiro dia, ao teremos a banda da PSP, será gratuito o acesso. Nos restantes dias, serão 5 euros o bilhete diário, com exceção do dia em que teremos o grupo Calema, que serão 7,5 euros. Crianças até aos 12 anos não pagam, e o bilhete geral, que será de 20 euros.
3: As regras de acesso ao recinto das festas foram aprovadas na reunião camarária desta segunda-feira. As crianças até aos 12 anos de idade têm entrada livre, desde que acompanhadas por um adulto. A vereadora socialista Carla Sanches, que substituiu António Monteirinho, volta a defender que as festas deviam realizar-se no centro da cidade, mas além disso, defende ainda que os descontos deviam ser alargados.
11: Vai ser no Parque Urbano do Rio Dispo. Nós somos contra, porque podia haver uma equidade em relação ao centro da cidade e não ser tudo deslocado lá para baixo, não dizendo assim que a Guarda Gar não faz parte da cidade, como o Sr. Presidente disse. O Partido Socialista corrobora que a cidade é só uma. Podíamos era dar outro dinamismo cá em cima ao centro da cidade também com esta atividade. O Partido Socialista também defendeu a gratuitidade dos bilhetes de entrada nas festas da cidade para menores de 18 anos. No regulamento está menores de 12. Nós defendemos menores de 18 anos, uma vez que ainda não oferem rendimentos, e para adultos a partir dos 65 anos, porque se trata de uma medida de justiça social que garante o acesso universal à cultura e ao lazer, apoiando as famílias com crianças e reconhecendo contributos mais idosos para a vida da comunidade, promovendo desta forma a convivência intergeracional.
3: Já o vereador do PSD, João Prata, sugere a criação do bilhete familiar.
12: Sugerimos à Câmara que, em relação ao preço dos bilhetes, pudesse haver uma consideração pela existência de um bilhete familiar, mesmo não considerando muito elevado o custo da entrada, 5 euros e 7 euros e meio para os Calema. Os 5 euros é capaz de ser um bocado excessivo para uma família grande, não a título individual, mas para uma família grande parece-nos que é um pouco excessivo, ou pelo menos poderá onerar, e sugerimos, portanto, que houvesse essa revisão, ainda que, em relação ao espetáculo dos Calema, pudesse haver uma revisão para cima, digamos assim, no valor, visto que é um grupo muito conhecido e que está nos tops e que realmente atrai multidões, como costumo dizer, e faria sentido que assim fosse. Votámos a favor, mas deixámos essa sugestão, portanto, que houvesse uma reponderação no valor dos dois bilhetes e que pudesse ser considerada a existência de um bilhete familiar.
3: Este ano, as festas da cidade realizam-se pela primeira vez no Parque Urbano do Rio Diz e pela primeira vez há a cobrança de bilhetes, que vai dos 5 aos 7,5 euros, havendo a possibilidade de comprar um bilhete geral no custo de 20 euros. Entre 27 de julho e 2 de agosto, a música fica a cargo da Banda Sinfónica do Exército no primeiro dia de festa. Seguem-se Chico da Tina, Wet Bad Gang, Mundo Segundo e Sam da Kid, Nuno Ribeiro e Calema, por esta ordem.
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0: Bom dia, são agora 9:30.
1: Não há água da rede pública numa extensão de 700 metros na Estrada Nacional 221, na Arrifana, no Conselho da Guarda, desde o Café Moreira, onde há 30 anos Maria Luísa Moreira foi obrigada a colocar água e luz para abrir o restaurante, até ao cruzamento que vai para a Moita. Os moradores há muito que reclamam a resolução da situação, tendo em conta que nas localidades vizinhas de João Bravo e Moita, este problema há muito que não se verifica. Ora, 30 anos depois, está tudo na mesma, o percurso da água canalizada terminou ali, no Café Moreira. Neste noticiário, vamos ouvir alguns dos moradores daquela zona da Nacional 221. Neste dia, em 1976, a área montanhosa da Serra da Estrela passou a ser uma área classificada e protegida, repartida pelos concelhos de Celúrico da Beira, Covilhã, Gouveia, Guarda, Manteigas e Ceia, constituindo-se como uma das mais extensas áreas protegidas nacionais, o Parque Natural da Serra da Estrela. Inicialmente, em julho de 1976, o Parque Natural abrangia 52 mil hectares de terreno montanhoso. Mais tarde, os limites foram redefinidos ao ponto de, em 79, a área ter sido ampliada para 101 mil hectares e mais tarde, em 2007, o perímetro do Parque Natural da Serra da Estrela sofreu uma redução para os 88 mil hectares. Já são conhecidos os preços dos bilhetes das festas da Cidade da Guarda, que vão decorrer de 27 de julho a 2 de agosto no Parque Urbano do Rio Diz, com atuação dos Calema, Mundo Segundo, Chico da Tina e Nuno Ribeiro. Ora, o bilhete geral vai ter o custo de 20 euros e permite o acesso ao recinto nos vários dias de festa. Já para quem quer ir em datas específicas, o bilhete diário tem o custo de 5 euros, à exceção do dia em que atuam os Calema, cujo bilhete só para os 7,5 euros.

0: Para esta quarta-feira, dia 15 de julho, pode contar no interior do país com céu limpo ou pouco nublado e temperaturas sem grandes alterações. Máximas na Guarda de 26 graus, de 27 em Ceia, 29 na Covilhã e 30 no Sabugal.
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0: Passamos agora para as notícias com a edição de Sofia Pereira.
2: Não há água da rede pública numa extensão de 700 metros na Estrada Nacional 221, na Arrifana, no Conselho da Guarda. Desde o Café Moreira, onde há 30 anos Maria Luísa Moreira foi obrigada a colocar água e luz para poder abrir o restaurante, até o cruzamento que vai para a Menoita. Os moradores há muito que reclamam a resolução da situação, tendo em conta que nas localidades vizinhas de João Bravo e Menoita, este problema há muito que não se verifica. Maria Luísa Moreira conta que há 30 anos, os custos para levar a água e a eletricidade até àquela zona foram inteiramente suportados por esta moradora, que ambicionava abrir ali um restaurante.
3: Quando eu abri o restaurante, para eu ter a minha licença como deve ser, tive que meter a água, metia para a minha conta, até aqui, desde o João Bravo, junto ao meu restaurante. A luz, fiz a mesma coisa, foi tudo pago ao meu custo, ninguém me deu um tostão, nem ninguém me ajudou em nada. Fui eu que fiz tudo até aqui, ao meu restaurante, há 30 anos.
2: Ora, 30 anos passados, está tudo na mesma. O percurso da água canalizada terminou ali, no Café Moreira. Poucos metros à frente mora Lúcia Lopes, que diz ao Altitude que cada vez que vai às compras carrega para casa 6 ou 7 garrafões de água para cozinhar e beber.
4: Já tentámos, não conseguimos.
2: E porquê?
4: Não sei se era por não ser considerado zona urbana, se porque era. Eu estou aqui há 23 anos e nunca tive água da rede. Eu carrego todas as vezes que vou às compras 6 ou 7 garrafões de água para poder fazer de comer, porque eu não faço comida com a água do furo, porque pode ser prejudicial à saúde, e muito menos a bebo.
2: Lúcia Lopes revela que os moradores afetados já procuraram ajudas, mas tendo em conta todas as demoras, foram-se acomodando. A residente na Nacional 221 sente-se até discriminada, segundo conta, uma vez que a poucos metros desta estrada nacional há habitações com água canalizada.
4: Quer dizer, a gente no fundo sente-se discriminada, porque nós pagamos os nossos impostos, temos direitos às nossas coisas, e nunca mais ninguém disse nada, disseram que iam ver, nunca viram nada, nunca disseram nada, e a gente foi-se acomodando de certa forma, não é? Considero que realmente nós somos portugueses como os outros são, e pagamos os nossos impostos e temos os mesmos direitos. Nesta casa já vivemos cá 9 pessoas, E neste momento ainda vivemos cá 7 que ninguém tem água da rede. Toda a gente compra água para beber. É ridículo. É ridículo. E para além disso, estas coisas... Eu acho que em pleno século XXI que isto não é aceitável. Pronto.
2: José Ferreira é outro residente sem água canalizada pública. Tem uma filha adolescente e conta que cresceu sem água potável em casa.
5: Tive que fazer um furo em casa e a água não é boa para consumo, só usei água para regar o jardim. Do resto tenho que ser tudo para comprar água, para fazer comida. Sou mais minha esposa e a minha filha. Mas a minha filha agora tem 19 anos, mas foi criada ali, assim, sem água potável, não é? Tinha que todos os dias ir a beber água da garrafa, água do garrafão. Foi assim que foi criada e ter que tomar banho com uma água ferrugenta, tem muita ferrugem, pode-se ver. Muito triste, não é?
2: E nem para cozinhar?
5: Nada, não dá para cozinhar. A única experimento é para pegar o jardim e tomar banho.
2: Natural da Guarda e a viver naquela zona da Nacional 221, na Arrifana, José Ferreira manifesta alguma revolta por terem sido feitas obras de requalificação de passeios públicos enquanto há moradias na zona sem água canalizada.
5: Até uma vez tive um problema em que me debati com o SMAS, que puseram água aqui numas instalações em que esteve uma firma de eletricidade a trabalhar. Aqui esta empresa dá trabalho para 12 pessoas e você é uma casa familiar. Fiquei muito indignado também, mas essa empresa foi o que eu disse. Quanto tempo vai existir? E essa empresa não existe mais lá no local. E estão unicamente lá está o edifício e a pessoa tem lá água potável e eu não tenho. Agora estão a fazer passeios, estão a pôr na aldeia, não é? Passeios. Apá, e eu senti-me um pouco indignado em que, assim, então há dinheiro para passeios. E toda a vida me disseram que não havia dinheiro para pôr água potável. Então, o que é mais importante? É termos água potável ou termos passeios, ok? Eu também sou de acordo que os passeios sejam feitos.
2: Paulo Bernardino, presidente da Junta de Freguesia de Pera do Moço e proprietário de uma oficina mecânica na Nacional 221, é a exceção à regra, porque já tem água da rede. A empresa labora naquele edifício arrendado desde 2010 e nessa altura já tinha água. Mas o autarca conta o Altitude que já tentou ter respostas sobre este problema.
6: Na minha empresa nós temos água. Estas instalações são arrendadas. Quando entrei para aqui, já tínhamos que a água da rede. Pelo que eu sei, e como Presidente da Junta, e pelo que eu tenho falo com o município, eles próprios dizem que é uma situação um bocado complicada devido à sendo uma estrada nacional e que, havendo travessias, que é um processo complicado, e eles próprios estão a tentar resolver o problema o mais rápido possível.
2: Ora, a revolta acompanha há algumas décadas quem ali vive. Muitos já ali nasceram e cresceram. A maioria dos moradores chegou à mesma solução, ter um furo em casa para tirar alguma água. Mas o cenário é igual nas várias propriedades. A água dos furos é imprópria para consumo, servindo apenas para limpezas, regas e pouco mais. Questionado sobre o problema, o presidente da Câmara da Guarda promete água canalizada naquele troço da Nacional 221 entre o Café Moreira e o cruzamento para a Menoita, ainda neste ano de 2026. Sérgio Costa diz que o projeto para o prolongamento da água da rede aguarda a aprovação da Infraestruturas de Portugal e, assim que for possível, os moradores pagam a parte que lhes compete e a APAL, a Águas Públicas em Altitude, faz a obra.
7: É uma velha aspiração e um pedido que existe dessas populações. Aliás, e há um compromisso nosso para sobre essa situação. O projeto já está feito, aguarda a aprovação das Infraestruturas de Portugal para podermos em seguir fazer o prolongamento de rede. As pessoas pagarão naturalmente a sua quota parte nesse prolongamento de rede. A Águas Públicas, em Altitude, a APALCIMO, irá fazer essa obra assim que tenha projeto licenciado por parte das Infraestruturas de Portugal. E se possível ser feito ainda este ano, tanto melhor. Vai ter um custo de algumas dezenas de milhares de euros, mas que tem que ser feito para poder servir aquelas populações, as pessoas que ali residem e outras que no futuro lá se possam fixar também. Pessoas, naturalmente, cada um pagará a sua cota à parte. Naturalmente que uma coisa era fazer um prolongamento para uma pessoa, Outra coisa é fazer um prolongamento para algumas dezenas de pessoas.
2: O autarca lembra que a intervenção vai custar várias dezenas de milhares de euros, mas a verdade é que pelo menos há 3 décadas que várias famílias que habitam naqueles terrenos esperam por esta notícia e garantia. Recordo, o presidente da Câmara da Guarda promete que, se tudo correr como esperado, até ao final deste ano, a água canalizada pública vai passar por aquele troço da Nacional 221 na Arrifana, entre o Café Moreira e o cruzamento da Menoita. São 700 metros onde há dezena e meia de casas sem acesso à água canalizada. Neste dia, em 1976, a área montanhosa da Serra da Estrela passou a ser uma área classificada e protegida, repartida pelos concelhos de Celúrico da Beira, Covilhã, Gouveia, Guarda, Manteigas e Ceia, constituindo-se como uma das mais extensas áreas protegidas nacionais, o Parque Natural da Serra da Estrela. Inicialmente, em julho de 76, o Parque Natural abrangia 52 mil hectares de terreno montanhoso. Mais tarde, os limites foram redefinidos, ao ponto de, em 79, a área ter sido fortemente ampliada para 101 mil hectares. E mais recente, em 2007, o perímetro do Parque Natural da Serra da Estrela sofreu uma redução para os 88 mil hectares. O Parque Natural ocupa uma área de média e alta montanha que inclui o ponto mais alto do território continental, a 1993 metros de altitude, e onde se observam os melhores testemunhos de uma paisagem glaciar a nível nacional. É um dos mais importantes e impressionantes territórios do país, com recantos e encantos característicos tanto no verão como no inverno. O Parque Natural da Serra da Estrela carrega um valor natural importante, principalmente por incluir espécies de flora únicas no país, como o lobo, o javali, a lontra, a raposa, a lagartixa de montanha, o coelho bravo europeu e muitos outros. Destaque para o centro interpretativo, os percursos pedestres e as lagoas assinaladas naquela zona montanhosa, que são muitas vezes procuradas por visitantes mais aventureiros que procuram os grandes rios portugueses desde as nascentes, o Mondego no Mondeguinho, o Zêzere no Covão da Metade e o Val do Rocim, também os vales glaciares de Loriga, Manteigas ou o Covão do Urso e o Covão Grande, todos eles são pontos de paragem dos turistas. Foi exatamente há 50 anos que o Governo aprovou a criação do Parque Natural da Serra da Estrela, com vista ao aproveitamento integral, através de uma planificação que visa a proteção dos valores da Serra da Estrela e a promoção social das populações, segundo se lê no documento publicado em Diário da República. Com o documento, pretendeu-se promover uma mais racional utilização da serra, não descurando os problemas da conservação da natureza, proteção da paisagem e sítios. Assim, a constituição do Parque Natural obrigou à elaboração do projeto de ordenamento do Parque Natural da Serra da Estrela, à criação de equipamentos necessários ao enquadramento das pressões exercidas pela população, entre outras medidas de conservação daquela zona. O documento foi assinado pelo, à altura, Presidente da República, Francisco da Costa Gomes, e pelo Primeiro-Ministro Vasco Liote de Almeida. Mas, 50 anos depois, há quem considere que não há motivos para comemorar. José Maria Saraiva, dirigente da Associação Amigos da Serra da Estrela, deixa algumas críticas à estrutura do Parque Natural da Serra da Estrela.
8: Para comemorar são os próprios 50 anos do parque, mas se calhar não serão motivos regozijos para a serra comemorar, porque a serra não ficou melhor com o parque. Se contabilizarmos o que é que a serra era antes do parque e o que é agora, está pior agora do que antes de ser parque. Há muitos responsáveis, não é só o ICNF, o Parque Natural. Há muita gente envolvida na responsabilidade por a serra estar no estado em que está.
2: José Maria Saraiva recorda a Serra da Estrela há 50 anos.
8: Já devíamos ser todos crescidos e estar aqui a comemorar alegremente esse facto, mas em benefício da serra, se realmente fosse essa a realidade, mas não é, infelizmente não é. Antes de ser parque, e há 50 anos, portanto há 50 anos provavelmente já estava a estrada, porque a estrada que rasgou o Planalto Superior foi talvez o dano mais evidente que esta serra sofreu. Depois do parque, nós não tínhamos energia na torre, energia elétrica, iluminação pública, a escandaleira que é as panhas da saúde toda, não tínhamos plantas que lá estão hoje. Ao nível das florestas.
2: E o dirigente dos Amigos da Serra da Estrela reconhece o trabalho feito pelas entidades que trabalham e cuidam da Serra da Estrela, mas reflete que mais podia ter sido feito, principalmente na reflorestação.
8: A serra não beneficiou nada nesses 50 anos nessa matéria, portanto, o que existia praticamente existe. E existe cada vez mais uma apetência dos autarcas sugar a serra em benefício do turismo sem pensar nela em primeiro lugar. Portanto, este é o maior drama. Portanto, a serra dá 50 anos para cá, portanto, tirando a escandaleira que a Tortinha, que era aquelas barracas e que realmente em boa hora se conseguiram tirar de lá, mas depois a contrapartida não foi melhor.
2: Já são 50 anos de Parque Natural da Serra da Estrela, meio século de um documento que pretende proteger e conservar uma das mais extensas áreas protegidas do país pela fauna, flora, paisagens e sítios. Já são conhecidos os preços dos bilhetes das festas da Cidade da Guarda, que vão decorrer de 27 de julho a 2 de agosto no Parque Urbano do Rio Diz, com atuações dos Calema, Mundo Segundo, Chico da Tina e Nuno Ribeiro. Ora, o bilhete geral vai ter o custo de 20 euros e permite o acesso ao recinto nos vários dias de festa. Já para quem quer ir em datas específicas, o bilhete diário tem o custo de 5 euros, à exceção do dia em que atuam os Calema, cujo bilhete sobe para 7,5 euros. O assunto foi discutido na reunião quinzenal do Executivo da Câmara da Guarda. Basta ouvir o Presidente da Câmara, Sérgio Costa.
9: No primeiro dia, ao teremos a banda da PSP, será gratuito o acesso. Nos restantes dias, serão 5 euros o bilhete diário, com exceção do dia em que teremos o grupo Calema, que serão 7,5 euros. Crianças até aos 12 anos não pagam. E o bilhete geral, que será de 20 euros.
2: As regras de acesso ao recinto das festas foram aprovadas na reunião camarária desta segunda-feira. As crianças até aos 12 anos de idade têm entrada livre, desde que acompanhadas por um adulto. A vereadora socialista Carla Sanches, que substituiu António Monteirinho, volta a defender que as festas deviam realizar-se no centro da cidade, mas além disso, defende ainda que os descontos deviam ser alargados.
10: Vai ser no Parque Urbano do Rio Diz. Nós somos contra porque podia haver uma equidade em relação ao centro da cidade e não ser tudo deslocado lá para baixo, não dizendo assim que a Guarda Gar não faz parte da cidade, como o Sr. Presidente disse. O Partido Socialista corrobora que a cidade é só uma. Podíamos era dar outro dinamismo cá em cima ao centro da cidade também com esta atividade. O Partido Socialista também defendeu a gratuitidade dos bilhetes de entrada nas festas da cidade para menores de 18 anos. No regulamento está menores de 12. Nós defendemos menores de 18 anos, uma vez que ainda não oferem rendimentos, e para adultos a partir dos 65 anos, porque se trata de uma medida de justiça social que garante o acesso universal à cultura e ao lazer, apoiando as famílias com crianças e reconhecendo o contributo dos mais idosos para a vida da comunidade, promovendo desta forma a convivência intergeracional.
2: Já o vereador do PSD, João Prata, sugere a criação do bilhete familiar.
11: Sugerimos à Câmara que, em relação ao preço dos bilhetes, pudesse haver uma consideração pela existência de um bilhete familiar, mesmo não considerando muito elevado o custo da entrada de 5 euros e 7,5 euros para os Calema. Os 5 euros é capaz de ser um bocado excessivo para uma família grande, não a título individual, mas para uma família grande parece-nos que é um pouco excessivo, ou pelo menos poderá onerar, e sugerimos, portanto, que houvesse essa revisão, ainda que, em relação ao espetáculo dos Calema, pudesse haver uma revisão para cima, digamos assim, no valor, visto que é um grupo muito conhecido e que está nos tops e que realmente atrai multidões, como costumo dizer. E faria sentido que assim fosse, votámos a favor, mas deixámos essa sugestão, portanto, que houvesse uma reponderação no valor dos dois bilhetes e que pudesse ser considerada a existência de um bilhete familiar.
2: Este ano, as festas da cidade realizam-se pela primeira vez no Parque Urbano do Rio Diz e pela primeira vez há a cobrança de bilhetes, que vai dos 5 aos 7,5 euros, havendo a possibilidade de comprar um bilhete geral no custo de 20 euros. Entre 27 de julho e 2 de agosto, a música fica a cargo da Banda Sinfónica do Exército no primeiro dia de festa. Seguem-se Chico da Tina, Wet Bad Gang, Mundo Segundo e Sam da Kid, Nuno Ribeiro e Calema por esta ordem.
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0: Bom dia, agora 12:30.
1: Não há água da rede pública numa extensão de 700 metros na Estrada Nacional 221, na Arrifana, no Conselho da Guarda. Desde o Café Moreira, onde há 30 anos Maria Luísa Moreira foi obrigada a colocar água e luz para abrir o restaurante, até ao cruzamento que vai para a Menoita. Os moradores há muito que reclamam a resolução da situação, tendo em conta que nas localidades vizinhas de João Bravo e Menoita, este problema há muito que não se verifica. Ora, 30 anos depois, está tudo na mesma, o percurso da água canalizada terminou ali, no Café Moreira. Neste noticiário, vamos ouvir alguns dos moradores daquela zona da Nacional 221. Neste dia, em 1976, a área montanhosa da Serra da Estrela

passou a ser uma área classificada e protegida, repartida pelos concelhos de Celúrico da Beira, Covilhã, Gouveia, Guarda, Manteigas e Ceia, constituindo-se como uma das mais extensas áreas protegidas nacionais, o Parque Natural da Serra da Estrela. Inicialmente, em julho de 1976, o Parque Natural abrangia 52 mil hectares de terreno montanhoso. Mais tarde, os limites foram redefinidos ao ponto de, em 79, a área ter sido ampliada para 101 mil hectares. E mais tarde, em 2007, o perímetro do Parque Natural da Serra da Estrela sofreu uma redução para os 88 mil hectares. Já são conhecidos os preços dos bilhetes das festas da Cidade da Guarda, que vão decorrer de 27 de julho a 2 de agosto no Parque Urbano do Rio Diz, com a atuação dos Calema, Mundo Segundo, Chico da Tina e Nuno Ribeiro. Ora, o bilhete geral vai ter o custo de 20 euros e permite o acesso ao recinto nos vários dias de festa. Já para quem quer ir em datas específicas, o bilhete diário tem o custo de 5 euros, à exceção do dia em que atuam os Calema, cujo bilhete só para os 7,5 euros.

0: Para esta quarta-feira, dia 15 de julho, pode contar no interior do país com céu limpo ou pouco nublado e temperaturas sem grandes alterações. Máximas na Guarda de 26 graus, de 27 em Ceia, 29 na Covilhã e 30 no Sabugal.
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0: Passamos agora para as notícias com a edição de Sofia Pereira.
4: Não há água da rede pública numa extensão de 700 metros na Estrada Nacional 221, na Arrifana, no Conselho da Guarda. Desde o Café Moreira, onde há 30 anos Maria Luísa Moreira foi obrigada a colocar água e luz para poder abrir o restaurante, até ao cruzamento que vai para a Moita. Os moradores há muito que reclamam a resolução da situação, tendo em conta que nas localidades vizinhas de João Bravo e Moita, este problema há muito que não se verifica. Maria Luísa Moreira conta que há 30 anos, os custos para levar a água e a eletricidade até àquela zona foram inteiramente suportados por esta moradora, que ambicionava abrir ali um restaurante.
5: Quando eu abri o restaurante, para eu ter a minha licença como deve ser, tive que meter a água, metia para a minha conta, até aqui, desde o João Bravo, junto ao meu restaurante. A luz, fiz a mesma coisa, foi tudo pago ao meu custo, ninguém me deu um tostão, nem ninguém me ajudou em nada. Fui eu que fiz tudo até aqui, ao meu restaurante, há 30 anos.
4: Ora, 30 anos passados, está tudo na mesma. O percurso da água canalizada terminou ali, no Café Moreira. Poucos metros à frente mora Lúcia Lopes, que diz ao Altitude que cada vez que vai às compras carrega para casa 6 ou 7 garrafões de água para cozinhar e beber.
6: Já tentámos, não conseguimos.
4: E porquê?
6: Não sei se era por não ser considerado zona urbana, se porque era. Eu estou aqui há 23 anos e nunca tive água da rede. Eu carrego todas as vezes que vou às compras 6 ou 7 garrafões de água para poder fazer de comer, porque eu não faço comida com a água do furo, porque pode ser prejudicial à saúde, e muito menos a bebo.
4: Lúcia Lopes revela que os moradores afetados já procuraram ajudas, mas tendo em conta todas as demoras, foram-se acomodando. A residente na Nacional 221 sente-se até discriminada, segundo conta, uma vez que a poucos metros desta estrada nacional há habitações com água canalizada.
6: Quer dizer, a gente no fundo sente-se discriminada, porque nós pagamos os nossos impostos, temos direitos às nossas coisas, e nunca mais ninguém disse nada, disseram que iam ver, nunca viram nada, nunca disseram nada, e a gente foi-se acomodando de certa forma, não é? Considero que realmente nós somos portugueses como os outros são, e pagamos os nossos impostos e temos os mesmos direitos. Nesta casa já vivemos cá 9 pessoas e neste momento ainda vivemos cá 7, que ninguém tem água da rede. Toda a gente compra água para beber. É ridículo. É ridículo. E para além disso, estas coisas... Eu acho que em pleno século XXI que isto não é aceitável. Pronto.
4: José Ferreira é outro residente sem água canalizada pública. Tem uma filha adolescente e conta que cresceu sem água potável em casa.
7: Tive que fazer um furo em casa e a água não é boa para consumo, só usei água para regar o jardim. Do resto tenho que ser tudo para comprar água, para fazer comida. Sou mais a minha esposa e a minha filha. Mas a minha filha agora tem 19 anos, mas foi criada ali, assim, sem água potável, não é? Tinha que todos os dias ir a beber água da garrafa, água do garrafão. Foi assim que foi criada e ter que tomar banho com uma água ferrugenta, tem muita ferrugem, pode-se ver. Muito triste, não é?
4: E nem para cozinhar?
7: Nada, não dá para cozinhar. A única experimento é para pegar o jardim e tomar banho.
4: Natural da Guarda e a viver naquela zona da Nacional 221, na Arrifana, José Ferreira manifesta alguma revolta por terem sido feitas obras de requalificação de passeios públicos enquanto há moradias na zona sem água canalizada.
7: Até uma vez tive um problema em que me debati com o SMAS, que puseram água aqui numas instalações em que esteve uma firma de eletricidade a trabalhar. Aqui esta empresa dá trabalho para 12 pessoas e você é uma casa familiar. Fiquei muito indignado também, mas essa empresa foi o que eu disse. Quanto tempo vai existir? E essa empresa não existe mais lá no local. E estão unicamente lá está o edifício e a pessoa tem lá água potável e eu não tenho. Agora estão a fazer passeios, estão a pôr na aldeia, não é? Passeios. Epá, e eu senti-me um pouco indignado em que, assim, então há dinheiro para passeios. E toda a vida me disseram que não havia dinheiro para pôr água potável. Então, o que é mais importante? É termos água potável ou termos passeios, ok? Eu também sou de acordo que os passeios sejam feitos.
4: Paulo Bernardino, presidente da Junta de Freguesia de Pera do Moço e proprietário de uma oficina mecânica na Nacional 221, é a exceção à regra, porque já tem água da rede. A empresa labora naquele edifício arrendado desde 2010 e nessa altura já tinha água, mas o autarca conta o Altitude que já tentou ter respostas sobre este problema.
8: Na minha empresa nós temos água. Estas instalações são arrendadas. Quando entrei para aqui, já tínhamos que a água da rede. Pelo que eu sei, e como Presidente da Junta, pelo que eu tenho falado com o município, eles próprios dizem que é uma situação um bocado complicada devido à sendo uma estrada nacional e que, havendo travessias, que é um processo complicado, e eles próprios estão a tentar resolver o problema o mais rápido possível.
4: Ora, a revolta acompanha há algumas décadas quem ali vive. Muitos já ali nasceram e cresceram. A maioria dos moradores chegou à mesma solução, ter um furo em casa para tirar alguma água. Mas o cenário é igual nas várias propriedades. A água dos furos é imprópria para consumo, servindo apenas para limpezas, regas e pouco mais. Questionado sobre o problema, o presidente da Câmara da Guarda promete água canalizada naquele troço da Nacional 221 entre o Café Moreira e o cruzamento para a Menoita, ainda neste ano de 2026. Sérgio Costa diz que o projeto para o prolongamento da água da rede aguarda a aprovação da Infraestruturas de Portugal e, assim que for possível, os moradores pagam a parte que lhes compete e a APAL, a Águas Públicas em Altitude, faz a obra.
9: É uma velha aspiração e um pedido que existe dessas populações. Aliás, e há um compromisso nosso para toda essa situação. O projeto já está feito, aguarda a aprovação das Infraestruturas de Portugal para podermos em seguir fazer o prolongamento de rede. As pessoas pagarão, naturalmente, a sua quota parte nesse prolongamento de rede. A Águas Públicas, em Altitude, a Palcino, irá fazer essa obra assim que tenha projeto licenciado por parte das Infraestruturas de Portugal. E se possível ser feito ainda este ano, tanto melhor. Vai ter um custo de algumas dezenas de milhares de euros, mas que tem que ser feito para poder servir aquelas populações, as pessoas que ali residem e outras que no futuro lá se possam fixar também. Pessoas, naturalmente, cada um pagará a sua cota parte, naturalmente, que uma coisa era fazer um prolongamento para uma pessoa, outra coisa era fazer um prolongamento para algumas dezenas de pessoas.
4: O autarca lembra que a intervenção vai custar várias dezenas de milhares de euros, mas a verdade é que pelo menos há 3 décadas que várias famílias que habitam naqueles terrenos esperam por esta notícia e garantia. Recordo, o presidente da Câmara da Guarda promete que, se tudo correr como esperado, até ao final deste ano, a água canalizada pública vai passar por aquele troço da Nacional 221, na Arrifana, entre o Café Moreira e o cruzamento da Menoita. São 700 metros, onde há dezena e meia de casas sem acesso à água canalizada. Neste dia, em 1976, a área montanhosa da Serra da Estrela passou a ser uma área classificada e protegida, repartida pelos concelhos de Celúrico da Beira, Covilhã, Gouveia, Guarda, Manteigas e Ceia, constituindo-se como uma das mais extensas áreas protegidas nacionais, o Parque Natural da Serra da Estrela. Inicialmente, em julho de 76, o Parque Natural abrangia 52 mil hectares de terreno montanhoso. Mais tarde, os limites foram redefinidos, ao ponto de, em 79, a área ter sido fortemente ampliada para 101 mil hectares. E mais recente, em 2007, o perímetro do Parque Natural da Serra da Estrela sofreu uma redução para os 88 mil hectares. O Parque Natural ocupa uma área de média e alta montanha que inclui o ponto mais alto do território continental, a 1.993 metros de altitude, e onde se observam os melhores testemunhos de uma paisagem glaciar a nível nacional. É um dos mais importantes e impressionantes territórios do país, com recantos e encantos característicos tanto no verão como no inverno. O Parque Natural da Serra da Estrela carrega um valor natural importante, principalmente por incluir espécies de flora únicas no país, como o lobo, o javali, a lontra, a raposa, a lagartixa de montanha, o coelho bravo europeu e muitos outros. Destaque para o centro interpretativo, os percursos pedestres e as lagoas assinaladas naquela zona montanhosa, que são muitas vezes procuradas por visitantes mais aventureiros que procuram os grandes rios portugueses desde as nascentes, o Mondego no Mondeguinho, o Zêzer no Covão da Metade e o Val do Rocim, também os vales glaciares de Loriga, Manteigas ou o Covão do Urso e o Covão Grande, todos eles são pontos de paragem dos turistas. Foi exatamente há 50 anos que o Governo aprovou a criação do Parque Natural da Serra da Estrela, com vista ao aproveitamento integral, através de uma planificação que visa a proteção dos valores da Serra da Estrela e a promoção social das populações, segundo se lê no documento publicado em Diário da República. Com o documento, pretendeu-se promover uma mais racional utilização da serra, não descurando os problemas da conservação da natureza, proteção da paisagem e sítios. Assim, a constituição do Parque Natural obrigou a elaboração do projeto de ordenamento do Parque Natural da Serra da Estrela, à criação de equipamentos necessários ao enquadramento das pressões exercidas pela população, entre outras medidas de conservação daquela zona. O documento foi assinado pelo, à altura, Presidente da República, Francisco da Costa Gomes, e pelo Primeiro-Ministro Vasco Liotti de Almeida. Mas, 50 anos depois, há quem considere que não há motivos para comemorar. José Maria Saraiva, dirigente da Associação Amigos da Serra da Estrela, deixa algumas críticas à estrutura do Parque Natural da Serra da Estrela.
10: Para comemorar são os próprios 50 anos do parque, mas se calhar não serão motivos regozijos para a serra comemorar, porque a serra não ficou melhor com o parque. Se contabilizarmos o que é que a serra era antes do parque e o que é agora, está pior agora do que antes de ser parque. Há muitos responsáveis, não é só o ICNF, o Parque Natural. Há muita gente envolvida na responsabilidade por a serra estar no estado em que está.
4: José Maria Saraiva recorda a Serra da Estrela há 50 anos.
10: Já devíamos ser todos crescidos e estar aqui a comemorar alegremente esse facto, mas em benefício da serra, se realmente fosse essa a realidade, mas não é, infelizmente não é. Antes de ser parque, e há 50 anos, portanto há 50 anos provavelmente já estava a estrada, porque a estrada que rasgou o Planalto Superior foi talvez o dano mais evidente que esta serra sofreu. Depois do parque, nós não tínhamos energia na torre, energia elétrica, iluminação pública, a escandaleira que é as panhas da saúde toda, não tínhamos plantas que lá estão hoje. Ao nível das florestas.
4: E o dirigente dos Amigos da Serra da Estrela reconhece o trabalho feito pelas entidades que trabalham e cuidam da Serra da Estrela, mas reflete que mais podia ter sido feito, principalmente na reflorestação.
10: A serra não beneficiou nada nesses 50 anos nessa matéria, portanto, o que existia praticamente existe. E existe cada vez mais uma apetência dos autarcas sugar a serra em benefício do turismo sem pensar nela em primeiro lugar. Portanto, este é o maior drama. Portanto, a serra dá 50 anos para cá, portanto, tirando a escandaleira que a torre tinha, que era aquelas barracas e que realmente em boa hora se conseguiram tirar de lá, mas depois a contrapartida não foi melhor.
4: Já são 50 anos de Parque Natural da Serra da Estrela, meio século de um documento que pretende proteger e conservar uma das mais extensas áreas protegidas do país pela fauna, flora, paisagens e sítios. Já são conhecidos os preços dos bilhetes das festas da cidade da Guarda, que vão decorrer de 27 de julho a 2 de agosto no Parque Urbano do Rio Diz, com atuações dos Calema, Mundo Segundo, Chico da Tina e Nuno Ribeiro. Ora, o bilhete geral vai ter o custo de 20€ e permite o acesso ao recinto nos vários dias de festa. Já para quem quer ir em datas específicas, o bilhete diário tem o custo de 5€, à exceção do dia em que atuam os Calema, cujo bilhete sobe para 7,5€. O assunto foi discutido na reunião quinzenal do Executivo da Câmara da Guarda. Basta ouvir o Presidente da Câmara, Sérgio Costa.
11: No primeiro dia, ao teremos a banda da PSP, será gratuito o acesso. Nos restantes dias, serão 5€ o bilhete diário, com exceção do dia em que teremos o grupo Calema, que serão 7,5€. Crianças até aos 12 anos não pagam, e o bilhete geral, que será de 20€.
4: As regras de acesso ao recinto das festas foram aprovadas na reunião camarária desta segunda-feira. As crianças até aos 12 anos de idade têm entrada livre, desde que acompanhadas por um adulto. A vereadora socialista Carla Sanches, que substituiu António Monteirinho, volta a defender que as festas deviam realizar-se no centro da cidade, mas além disso, defende ainda que os descontos deviam ser alargados.
12: Vai ser no Parque Urbano do Rio Diz. Nós somos contra porque podia haver uma equidade em relação ao centro da cidade e não ser tudo deslocado lá para baixo, não dizendo assim que a Guarda Gar não faz parte da cidade, como o Sr. Presidente disse. O Partido Socialista corrobora que a cidade é só uma. Podíamos era dar outro dinamismo cá em cima ao centro da cidade também com esta atividade. O Partido Socialista também defendeu a gratuitidade dos bilhetes de entrada nas festas da cidade para menores de 18 anos. No regulamento está menores de 12. Nós defendemos menores de 18 anos, uma vez que ainda não oferem rendimentos, e para adultos a partir dos 65 anos, porque se trata de uma medida de justiça social que garante o acesso universal à cultura e ao lazer, apoiando as famílias com crianças e reconhecendo contributos mais idosos para a vida da comunidade, promovendo desta forma a convivência intergeracional.
4: Já o vereador do PSD, João Prata, sugere a criação do bilhete familiar.
13: Sugerimos à Câmara que, em relação ao preço dos bilhetes, pudesse haver uma consideração pela existência de um bilhete familiar, mesmo não considerando muito elevado o custo da entrada, 5€ e 7,5€ para os Calema. Os 5€ é capaz de ser um bocado excessivo para uma família grande, não a título individual, mas para uma família grande parece-nos que é um pouco excessivo, ou pelo menos poderá onerar, e sugerimos, portanto, que houvesse essa revisão, ainda que, em relação ao espetáculo dos Calema, pudesse haver uma revisão para cima, digamos assim, no valor, visto que é um grupo muito conhecido e que está nos tops e que realmente atrai multidões, como costumo dizer, e faria sentido que assim fosse. Votámos a favor, mas deixámos essa sugestão, portanto, que houvesse uma reponderação no valor dos dois bilhetes e que pudesse ser considerada a existência de um bilhete familiar.
4: Este ano, as festas da cidade realizam-se pela primeira vez no Parque Urbano do Rio Diz e pela primeira vez há a cobrança de bilhetes, que vai dos 5 aos 7,5€, havendo a possibilidade de comprar um bilhete geral no custo de 20€. Entre 27 de julho e 2 de agosto, a música fica a cargo da Banda Sinfónica do Exército no primeiro dia de festa. Seguem-se Chico da Tina, Wet Bad Gang, Mundo Segundo e Sam da Kid, Nuno Ribeiro e Calema, por esta ordem.
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0: tarde, são agora 3 horas e avançamos para a síntese informativa com edição de Sofia Pereira.
1: Não há água da rede pública numa extensão de 700 metros na Estrada Nacional 221, na Arrifana, no Conselho da Guarda. Desde o Café Moreira, onde há 30 anos Maria Luísa Moreira foi obrigada a colocar água e luz para abrir o restaurante, até ao cruzamento que vai para a Menoita. Os moradores há muito que reclamam a resolução da situação, tendo em conta que nas localidades vizinhas de João Bravo e Menoita, este problema há muito que não se verifica. Ora, 30 anos depois, está tudo na mesma, o percurso da água canalizada terminou ali, no Café Moreira. Neste noticiário, vamos ouvir alguns dos moradores daquela zona da Nacional 221. Neste dia, em 1976, a área montanhosa da Serra da Estrela passou a ser uma área classificada e protegida, repartida pelos concelhos de Celúrico da Beira, Covilhã, Gouveia, Guarda, Manteigas e Ceia, constituindo-se como uma das mais extensas áreas protegidas nacionais, o Parque Natural da Serra da Estrela. Inicialmente, em julho de 1976, o Parque Natural abrangia 52 mil hectares de terreno montanhoso. Mais tarde, os limites foram redefinidos ao ponto de, em 79, a área ter sido ampliada para 101 mil hectares e mais tarde, em 2007, o perímetro do Parque Natural da Serra da Estrela sofreu uma redução para os 88 mil hectares. Já são conhecidos os preços dos bilhetes das festas da Cidade da Guarda, que vão decorrer de 27 de julho a 2 de agosto no Parque Urbano do Rio Diz, com a atuação dos Calema, Mundo Segundo, Chico da Tina e Nuno Ribeiro. Ora, o bilhete geral vai ter o custo de 20 euros e permite o acesso ao recinto nos vários dias de festa. Já para quem quer ir em datas específicas, o bilhete diário tem o custo de 5 euros, à exceção do dia em que atuam os Calema, cujo bilhete só para os 7,5 euros.

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1: Estamos neste momento nas férias curriculares e em Castelo Rodrigo juntaram-se as crianças para uma tarde de animação e desporto. Vamos agora para o local onde está a acompanhar esta festa a Diana Rodrigues.
2: Olá, muito boa tarde a todos. Estamos em Castelo Rodrigo, viemos conhecer então o verão desportivo daqui. Já tenho comigo o Bruno e tenho comigo o Bruno por uma razão muito especial. Há aqui um grupinho de lado que vai ter que arrancar imediatamente para a Barca d'Alva, não é? Porque vão fazer um acampamento.
3: Um acampamento, sim. Vamos pernoitar uma noite em Barca d'Alva. Vamos desenvolver lá umas atividades de caráter científico com a plataforma de ciência aberta aqui de Figueira Castelo Rodrigo. Depois teremos um passeio de barco. À noite uma prova de orientação. Depois pernoitamos e no dia seguinte regressamos às piscinas de Castelo Rodrigo.
2: Isto já costuma acontecer há muitos anos, as férias desportivas.
3: Estas férias desportivas celebram hoje o seu 26º aniversário, então já tem uma longa tradição. Este executivo fez um investimento muito considerável em termos de melhoria da qualidade das atividades que costumamos dinamizar, que é o caso desta experiência, que é uma experiência única que nunca aconteceu no verão desportivo. E que é uma novidade para todas as crianças, até para nós, para os monitores, não é? Portanto, o Executivo teve esse empenho e tem esse empenho de tentar dar sempre às crianças as melhores atividades possíveis e acrescentar sempre um pouco de novidade a tudo o que fazemos nas edições do verão desportivo.
2: E o que é que este ano então tem como novas aquisições?
3: O pico seria mesmo este. Portanto, nós temos atividades que vão desde a parte cultural, com teatros, música, cinema. Depois temos o desenvolvimento de artes plásticas, temos trabalhos de barro, temos pintura, temos também depois uma parte relacionada com a parte culinária, onde se tem a possibilidade de experimentar fazer um bolo, um pastel, um doce. E depois temos a parte desportiva, onde eles têm as modalidades desportivas coletivas normais, futebol, handball, basquetebol. Depois temos também os desportos individuais, são os atletismos e por aí fora. Temos desportos de aventura.
2: É quase uma preparação para o futuro.
3: É uma preparação para o futuro. Eles aqui conseguem experienciar praticamente todas as modalidades desportivas de mais fácil acesso às pessoas. Algumas também diferentes. Esgrima também já tivemos, portanto, são pequenas atividades que nós vamos tentando introduzir todos os anos, uma coisinha diferente, para eles ganharem experiências novas, terem um leque diferente de oportunidades para a vida e que os ajude também na formação deles.
2: Eu já sei quantas crianças estão cá, mas gostava que o Bruno dissesse lá para a rádio, não é? Nós estamos em direto na Rádio Altitude, em 90.9. Também no Facebook, gostava que nos dissesse quantas crianças é que estão aqui, porque são muitas.
3: Inicialmente o número parece ser assustador. Nós neste momento temos 220 crianças distribuídas por um grupo de 26 monitores.
2: Sim. 200 crianças ainda é muita coisa, não é?
3: É muita coisa, sim. Bem, tem uma logística e um suporte muito grande. E nós somos a ponta da lança, mas atrás de nós temos o refeitório da escola preparatória que nos apoia com a alimentação. E depois temos a parte da comunicação, temos a parte dos transportes. É uma equipa muito grande para movimentar estes grupos que rondam por grupo 20, 25 crianças.
2: Eu não lhe quero roubar mais tempo porque sei que já está com pressa de ir para a Barca d'Alva, eles também. Eu gostava só de falar com alguém. Dá para vir aqui alguém? Quem quer vir?
3: Não quer? Então quem quer vir falar aqui?
2: Quero eu saber.
3: Temos aqui o João.
2: João, que idade tens?
4: Tenho 13.
2: 13 anos. E o que é que estás a gostar mais de fazer aqui nestas férias desportivas?
4: Aqui no campo de areia, jogar um futebolzinho aqui com os meus primaços.
2: É jogar futebol. Estás a acompanhar o Mundial também?
4: Também.
2: Um bocadinho mais triste, não é?
4: Oh, por favor.
2: Mas pronto, mas dá para te divertires aqui. E estás ansioso para ir acampar?
4: Sim, acho que vai ser é top.
2: É o primeiro ano que estás aqui nas férias desportivas ou costumas vir?
4: Já desde os 6 anos.
2: Desde os 6? Pronto, olha, para vocês, divirtam-se, bom acampamento e um beijinho. Obrigada.
3: Esqueci-me.
2: Pode dizer.
3: Este grupo está um pouco cansado hoje também, porque ontem viemos do Parque Aquático de Amarante, também, este ano também foi uma novidade. Vamos para fora também. Este ano tivemos esse acréscimo de atividades, fomos para o Parque de Amarante. Esta semana fomos nós, para a próxima
2: é um grande
3: semana.
2: Parque de diversões,
3: muito bom. Divertiram-se imenso, correu um dia excepcional. E é este tipo de atividades, de inovação, de possibilitar coisas diferentes que o Executivo
2: todos os anos tentam sempre
3: inovar com qualquer coisa diferente.
2: Também um beijinho para o Sr. Presidente. Sim. E para o Sr. Vereador, que não estão aqui presentes, mas
3: não podem estar.
2: Nós mandamos um beijinho daqui e pedimos que assistam, porque vamos ter aqui muitos momentos Eu já percebi que aqui talento não falta em Figueira, não é?
3: Vamos ver aí umas atuações muito engraçadas dos meninos, dos nossos
2: filhos. Eles prepararam só para nós?
3: Eles prepararam só para vocês.
2: Só para os ouvintes da Rádio Altitude.
3: Vamos tentar dar um pouco de animação. Tudo o que vocês tiverem para mostrar, mostrem os vossos talentos, as vossas habilidades. Então eles empenhados, trouxeram umas guitarras, uma acústica, uma elétrica, umas flautas e vamos ver o que é que vem por aí.
2: É isso,
3: está bem?
2: Bruno.
3: Eu não posso acompanhar presencialmente,
2: é,
3: mas estaremos a ouvir na rádio.
2: Vem no Facebook ou ouve na rádio,
3: claro,
2: pode ser?
3: Sim, está bem.
2: Pronto, vou-lhe roubar só o microfone, força, porque vou levar ali para a geração Covid, está bem?
3: Vou agora cantar uma
2: pronto, música. E é isso. Vamos então agora até à geração Covid, porque eles vão nos cantar uma musiquinha. Vamos, Fia. Se está aqui do lado de trás, não a estão a ver, mas é quase uma repetição isto. São estes meninos que vão cantar? Então onde é que está a monitora? Monitora Sofia, não é? O microfone. Vamos lá? Podemos pôr mais um. Alguém quer agarrar?
5: Eu.
6: Não, eu agarro.
2: Têm que cantar todos. Então vá. Não é preciso com força, está bem?
7: E devagarinho, está bem?
2: Olha que está toda a gente a ouvir agora. Agora tem que correr bem. Não, assim vão ouvir o barulho. Tem que ser cantar, pode
7: olha,
2: ser?
7: Não, é melhor sentado. Não.
2: É?
7: Sim.
2: É como preferir.
7: No chão.
2: Uma roda. Então vá, sentamos.
5: Eu vou ficar mais. Isso. Para não puxar. Juntas a melhor. Então.
2: Vai. Sim, também.
5: Um. Dois. Três. Adeus.

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0: aqui esta malta. Uma salva de palmas aqui para os meninos que acabaram de cantar. Pronto. Olhem, muito obrigada por este momento, está bem? Já nos voltamos a encontrar. Entretanto, eu e a Sofia...
1: Posso? Obrigada.
0: Eu e a Sofia já voltamos, já vamos conhecer mais grupos, já vamos ter mais música, por isso fiquem por aí.

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0: preferir.
1: E também, então também podemos ser mini padeiros.
0: Sim, sim.
1: É o padeiro de serviço, é isso?
0: É isso mesmo.
1: E então vai-nos ensinar a fazer pastéis de nata?
0: Sim, sim.
1: Então vamos lá aprender.
0: Eu já estou a levantar o folhado nas formas e vamos seguir meter o recheio, rechear e cozer. Vamos compondo algumas formas que eles deixam mal, que é para enchermos, vamos já fazer.
1: E é a primeira vez que eles estão a fazer?
0: Não, este já é a primeira vez, ou seja, ontem o primeiro grupo e hoje é o outro grupo.
1: Ok, vou aqui então perguntar, estás a gostar?
2: Sim.
1: Achas que te vais safar na cozinha quando fores maior?
2: Sim.
1: E quando saíres daqui, vais experimentar fazer estas atividades em casa com os teus pais?
2: Sim.
1: É? Gostas de pastéis de nata?
2: Sim.
1: Pastel de nata ou pão com chouriço? O que é que preferes?
2: Pão com chouriço.
1: Então vai ser o pão com chouriço que vais provar. E aqui deste lado, como é que te chamas?
3: Martim.
1: Martim, estás a gostar das atividades?
3: Sim.
1: Até agora, qual é que foi a tua favorita?
3: Pastel de natas.
1: Não percebi?
3: Pastel de natas.
1: Fazer os pastéis de nata? Imaginas-te a fazer isto futuramente? Não? O que é que queres ser quando fores grande?
3: Jogador de futebol.
1: Jogador de futebol.
4: Já sou.
5: Eu também.
1: Jogam onde? Aqui em Figueira?
4: Figueira.
1: Ok. Pronto. Então vamos a conhecer mais alguém. Vamos conhecer mais alguém. Está aqui esta menina a sorrir. Como é que te chamas?
6: Carolina.
1: Carolina, estás a gostar desta atividade?
6: Sim.
1: Durante estas férias, qual é que foi a atividade que tu mais gostaste? Até ao dia de hoje.
6: Fazer o pastel de nata.
1: É fazer o pastel de nata? Está a conquistar aqui toda a gente. É, toda a gente gosta de fazer o pastel de nata. Também queres falar? Diz-me lá. Então olha, mostra ali para a câmara tua a esticar a massinha. Mostra lá. Queres falar enquanto fazes?
6: Sim.
1: Então o que estás a fazer? Diz lá às pessoas, lá para a rádio.
6: Estamos a fazer...
1: Pastéis?
6: Pastéis de nata.
1: E vais fazer também pão com chouriço?
6: Também vou fazer pão com chouriço.
1: E estás a gostar?
6: Sim.
1: Gostas das férias desportivas?
6: É a minha coisa favorita.
1: Qual é que é a tua coisa favorita?
6: Jogar a bola.
1: Jogar a bola? Pronto, isto é só jogadores da bola. Mas entretanto, tenho também aqui a Edith, e a Edith que está aqui com este grupo. Eles têm um nome, certo?
7: Tem um nome e tem um grito.
1: Vamos ouvir também o grito. Podem dizer o nome do grupo?
7: Estes meninos, o nome do grupo é Hobbies, porque é mascote do livro do primeiro ano, que eles estão no primeiro ano letivo.
1: E eles agora vão-nos cantar então uma música
7: adaptada que fizemos no primeiro dia de verão desportivo.
1: Que é dos Chutos?
7: Que é dos Chutos.
1: Por isso, vamos já lá?
7: Vamos já lá.
1: Meninos! Meninos, vamos cantar a música?
7: Vamos cantar?
1: Vamos. Nós, entretanto, vamos até aqui fora ouvir a música e acabamos, então, depois com o grito de guerra.
7: Sim. Vamos lá, meus meninos, olha. Venham-se aqui. Vamos cantar a nossa música que a gente fez no primeiro dia. Contigo, pode ser?
8: Sim.
7: Vamos abanar o capacete?
8: Sim.
7: Sim ou não?
1: E dou aqui um microfone a quem? A quem é que eu posso dar um... Mas é assim, tem que partilhar com toda a gente, pode
8: Sim.
1: ser? Então ficas aqui e seguras para todos.
8: Eu também
1: pode ser?
7: Estão prontos, meninos? É para curtir?
8: Sim.
9: Sim.
8: Eu quero segurar.
7: Vai, vamos lá.

0: versão é Pé Mais Leão.
1: Vai, vai, vai, uma. Vai.
0: É saudades que eu já tinha deste verão desportivo, tão alegre quanto eu.
1: Vai.
0: Meu Deus, como é bom brincar, a correr e a saltar. Diversão, até mais não.
1: Vai.
0: Mais não!
1: Olha, mais uma
0: vez! Mais não!
1: Mais uma!
0: Mais não!
1: Vai, mas que tal?
2: Oi, Dita! E o lá, lá, lá?
1: Vai, mas que tal? Salta!
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4: fazer aqui?
5: Estamos a pintar t-shirts.
4: E o que é que dizem estes t-shirts? Queres dizer lá para casa? Entretanto, a Sofia também já mostra.
5: Verão Desportivo, 6 a 31 de julho de 2026.
4: E onde?
5: Figueira de Castelo Rodrigo.
4: Pronto, eles estão aqui a pintar as suas t-shirts. Alguém está assim mais adiantado? Alguém quer mostrar a sua obra de arte ou não?
6: Não caminha tanto isto.
4: Vamos lá ver uma obra de arte.
7: Obra de arte é...
4: Mostra lá a tua. Como é que te chamas?
8: Núria.
4: Núria, estás a gostar destas férias desportivas?
8: Sim.
4: Qual é que é a atividade que estás a gostar mais de fazer?
8: Ir para a piscina.
4: Ir para a piscina. É sempre bom, não é? Principalmente nestes dias de calor. Alguma atividade que estejas desejosa de fazer que ainda não fizeste?
8: O acampamento.
4: Ah, é aquele acampamento em Barca d'Alva, é isso?
8: É.
4: Acabam por ir lá todos, então?
8: Sim.
4: Ok. Quando é que vais?
8: Ainda não sabemos.
4: Ainda não se sabe.
8: É dia 22 a 23 de junho.
4: Pronto, já chega. O acampamento já chega, vem rápido. Entretanto, eles continuam por aqui a pintar, mas temos mais grupos, não é? A pintar. É, estão a fazer exatamente a mesma coisa, não é? Mas são mais pequeninos. Vamos ver aqui as t-shirts deles. Olá! Ui, estás envergonhada. Vais falar comigo?
9: Vou.
4: Então, como é que te chamas?
9: Maria Leonor.
4: E a Maria Leonor está a fazer o quê?
9: Estou a pintar a t-shirt.
4: E estás a gostar?
7: Estou.
4: O que é que estás a gostar mais de fazer nestas férias?
7: Pintar a t-shirt.
4: É a tua atividade favorita até agora?
7: É.
4: Estás a gostar?
7: Estou.
4: Pronto. Olha, nós entretanto temos que ir ouvir mais uma musiquinha, porque aqui é assim, Figueira de Castelo Rodrigo tem muito talento, pelos vistos. E então, eu ia chamar aqui os meninos para virem cantar uma musiquinha, pode ser? Vamos? Ó, eu acho que é o hino, certo? É o hino agora? É o hino. É assim, o Mundial de Futebol não nos correu muito bem, temos que dizer a verdade, não é? Olha, temos aqui uma menina vestida até com a camisola de Portugal. Não tivemos muita sorte a nível do Mundial, não é? Estamos tristes, mas temos muita gente com a camisola de Portugal, isto é bom. Mas cantar o hino é sempre maravilhoso, está bem? Não, mas já falas, pode ser? Agora vamos cantar o hino. E depois eu falo contigo, como é que te chamas?
10: Rodrigo.
4: Já falo contigo, Rodrigo. Vamos pôr-vos agora aqui, ordenadinhos, para cantarem. Está aí? Eles podem... Também pode participar. Aqui o micro. Eu seguro outro aqui deste lado. Estão prontos? Seguras tu. Está pronto. Mas partilhas com as tuas amigas, pode ser?
11: Pronto.
12: 1, 2, 3.

0: salva de palmas, eu penso que os meninos estão a assistir, uma salva de palmas para estes meninos e vocês palmas para vocês próprios. Alguém sabe fazer o si do Cristiano Ronaldo? Pronto. Olha, estão tristes com o resultado de Portugal no Mundial? Espera aí, Rodrigo. Estão tristes?
1: Sim.
0: Mas pronto, é assim. Em 2030 há mais, está bem?
1: Sim.
0: E vocês vão ser mais crescidos, já vão ver ainda mais. Quem sabe até podem ir ao jogo, está bem? Por isso não ficam tristes, mas agora sim. Vocês sabem quem é que vai ganhar? Quem é que para vocês ganha este Mundial?
2: Argentina.
3: Inglaterra.
4: Inglaterra.
5: Inglaterra. Inglaterra. Inglaterra.
0: Terra. Prontos, ficamos aqui com a opinião dos meninos. Espera aí.
6: Se não ganhasse a Inglaterra, pelo menos ganhasse a Noruega, mas já perdeu. Como Portugal perdeu, eu estava a dizer pela Noruega.
0: Pela Noruega. Gostaste ali dos vikings?
6: Uhum.
0: Gostavas de os ver remar?
6: Uhum.
0: Pronto. Estava aqui o Rodrigo, diz lá, Rodrigo, o que é que queres dizer aqui para os ouvintes da Rádio Altitude? Cuidado com o que dizes, está bem?
7: Então, em 2030, espero que a gente ganhe um Mundial, já vamos ficar sem Cristiano Ronaldo, é muito mal, mas a gente ainda vai ter muitos atacantes, tipo o Gonçalo Ramos.
0: Como é que faz o Gonçalo Ramos, sabes?
7: Não.
0: É assim, com a pistola.
7: E então, agora estou a sonhar.
0: Estás ansioso com 2030, já?
7: Sim, e em 2028, espero que a gente ganhe Euro...
0: O Euro.
7: Porque, afinal, contra a Espanha perder, ganhamos e é bom.
0: É isso, pronto. Temos aqui o nosso analisador, o nosso comentador desportivo. Mas, entretanto, nós vamos continuar e vamos então até ao ateliê da Rosarinho. Vamos descobrir o que é que se passa por lá, porque eu também não sei ainda. Meninos, até já! Estamos a ir. Isto espaço não falta, como podem ver. Então vamos aqui interromper para ver o que é que eles estão a fazer. Quem é a Rosarinho? A famosa Rosarinho. Está aqui a famosa Rosarinho. Vamos lá saber, conhecer a Rosarinho. Quem é a Rosarinho?
8: Olá, boa tarde.
0: Apresente-se aqui para os nossos ouvintes da Rádio Altitude.
8: Olá, como é que estão? Eu sou Maria Teresa Camisa e dou formação... principalmente em Figueira Cristal Rodrigo, aqui estas crianças que gosto bastante e eles portam sempre lindamente.
0: E fazem o quê? Nos seus workshops?
8: Olha, nos meus workshops ou fazem pintura ou então fazem trabalhos manuais, que é o que está a acontecer aqui. Neste momento estamos aqui a fazer uns painéis em que eu puxo por a criatividade deles, não é? Eu ajudo-os a fazer os painéis, depois digo para eles fazer o que entenderem, o que é que quiserem, e então...
0: É puxar por eles, os estímulos deles. Estão de férias, mas têm que continuar a ter a criatividade.
8: É isso mesmo, sempre. E eles têm, e olha que saem coisas muito giras, muito engraçadas, que se eu fosse sozinha, certeza que não saía até tão bem feito. Eles são espetaculares nisso.
0: Pronto, então agora vamos aqui tentar falar com algum deles e perceber o que é que estão a fazer. Vamos lá ver. Está aqui já este... Pode ser? Então, o que é que tu estás a fazer?
9: É uma pokébola.
0: Uma pokébola? Olha, mas por acaso até se percebe bem que é uma pokébola, devo dizer. E o que é que vais pôr na pokébola?
9: Vou pôr este meio com porta-chaves e já meti esta... Não sei muito bem, parece...
0: Não, não é preciso dizer os nomes, não há problema.
9: Dizer os botões, a fingir que são olhos.
0: Ok, pronto. Aqui deste lado já percebi que é uma árvore, certo? Como é que te chamas?
9: Diogo.
0: E estás a fazer uma árvore?
9: Sim.
0: E como é que vais fazer aqui esta parte? Diz-nos lá.
9: Pôr as pedras aqui e depois...
0: Vai ser de pedra?
9: Não, ponho... Uns
0: botõezinhos?
9: Sim, aqui. E depois...
0: Ainda tens tempo para pensar, não é?
9: Sim.
0: E temos também aqui o Vítor, é Vítor? Vítor, como é que é estar aqui no meio de tanta atividade?
10: É cansativo, mas prazeroso, sim, compensa. São crianças...
0: O Vítor acompanha este grupo?
10: Sim, sim, sempre, já há 2 anos, conhecemos-nos todos. E é prazeroso, prazeroso.
0: Que atividades é que eles lhe reportam que gostam mais de fazer?
10: Diversificadas, eles têm atividades de canoagem, rapel, acampamentos, que eles gostam muito.
0: Todos gostam do acampamento, não é?
10: Acampamentos, adoram. Ontem fizeram uma visita à Amarante ao Parque Aquático E pronto, essas atividades diversas. E algumas também na área, pronto, dos trabalhos manuais.
0: Também é bom.
10: Também é bom, claro.
0: Para não, pode ser só festa, que é para eles estarem.
10: Claro, claro. E pronto, é isto.
0: E tem sido um caminho longo? Fazem agora 26 anos das férias desportivas, certo?
10: Sim, sim, sim.
0: Mas
10: sim.
0: É gratificante ao fim de
10: gratificante,
0: tudo, não é?
10: Sem dúvida.
0: E para o ano,
10: dúvida.
0: Há mais?
10: Sem dúvida, cá estaremos. Cá
0: e
10: estaremos.
0: Tem acompanhado sempre o mesmo grupo? Também é curioso.
10: Há 2 anos este sim, e já acompanhei outros também diferentes, mais pequenos, maiores.
0: Acompanhou o crescimento até deles,
10: exatamente,
0: não é?
10: Exatamente, exatamente.
0: Pronto, olha, Vítor, muito obrigada. Não
10: obrigado,
0: sei se quer nos mostrar mais alguma coisa ou dizer mais alguma coisa.
10: Pois já vamos ter a nossa atuação.
0: Mas isso é uma surpresa, isso deixamos para
10: okay,
0: a seguir.
10: Okay,
0: está bem?
10: Okay.
0: Então agora nós vamos nos movimentar outra vez e vamos então agora ali ao barro. O barro também é giro. Eu sei uma pessoa que gostaria muito de ir ao barro. Por acaso está atrás da câmara, só para que saibam, é a Sofia. Por isso, a Sofia pode ir... Pode ir fazer um bocadinho, Sofia.
3: Eu concordo. Depois posso sempre vir aqui documentar-vos a experiência.
0: Sim, tu vais fazer.
3: Gostava já de ter feito, mas não quero ser aquela pessoa básica que agora adera à moda.
0: Não,
3: e então quero escolher o momento ideal.
0: A Sofia
3: ideal.
0: É dos DIYs, ou como é que se diz?
3: DIYs, DIYs, que era
0: dia
3: dessas
0: dizer. Coisas, é época cis.
3: É sim, mas nós estamos adaptadas àquele que é o ambiente que aqui se vive,
0: é
3: que
0: verdade.
3: Por nós integramos-nos em todas as equipas.
0: E já estamos a chegar aqui, ao barro, ao ateliê do barro. Aí estão eles, já estou a ver mãos sujas. Vamos lá. Ui, ui, ui, ui, ui. Vamos ver se corre bem.
4: Tira o balde, tira o balde.
0: Ai, ai, ai. Complicado. Então já temos aqui meninos até fazer umas coisinhas. Quem é este? É de quem?
11: É da Adriana.
0: Ok. Então vamos lá. E o teu? O que é que vais fazer? Um donut. E depois pintam ou é só assim?
12: É, sabemos.
0: Pintam?
12: Sim.
0: Pintam?
12: Sim.
0: Onde é que está aqui a monitora ou o monitor responsável aqui por esta parte? Já aí vem. Não, que isto é interessante. O barro é interessante.
13: É muito interessante.
0: É que eles podem explorar, cada um faz o quê. Por exemplo, aqui temos um donut, um coração, estou a ver. Eu já vou perguntar o que é.
13: Temos ali um esquilo.
0: Um esquilo?
13: Muito bem. Um esquilo, temos uma pirâmide. Temos várias coisas.
0: E diga uma coisa, eles depois acabam por pintá-lo ou fica assim?
13: Não, isto agora fica, vai secar, como estão aqueles ali, uhum. Não é? E depois, se tivermos tempo, pintamos. Não vai, levam assim para casa.
0: Ah, mas levam para casa.
13: Para casa.
0: É uma recordação aqui das
13: exatamente.
0: Férias.
13: Sim, sim, sim, sim.
0: Então agora aqui temos este menino, como é que te chamas?
14: Afonso.
0: E tu, Afonso, estás a fazer o quê?
14: Eu estou a tentar recriar um vulcão.
0: Um vulcão? São todas coisas diferentes. Ninguém está a repetir o que está a fazer. Temos esquilos, donuts, corações... Vulcões, e aqui deste lado?
15: É um donut.
0: Ah, então temos mais um donut. Aqui é o menino do esquilo, não é?
15: Sim.
0: Vai ter nome esquilo?
15: Não.
0: E aqui deste lado?
16: Uma pirâmide.
0: Ok. E aqui?
17: Um lago.
0: Um lago? Bem, criatividade não lhes falta, não é? Porque cada um tem uma coisa diferente. A verdade é essa. Alguém quer dizer aqui aos nossos ouvintes o que está a fazer? Explicar? Queres falar? Explica lá, porque olha, na rádio... Não há imagem, nós estamos a gravar para o Facebook, mas na rádio eles têm que perceber que vocês estão com as mãos na massa.
18: Okay.
0: Estão a fazer aqui coisas com barro. Queres dizer o que é que estás a fazer tu?
18: Eu já acabei, mas eu fiz um rato com um gato em cima.
0: Um rato com um gato em cima.
18: O processo foi até que rápido, porque eu já tinha a imagem na minha cabeça e como eu sei desenhar, acho que foi mais fácil.
0: Explicaste mais rápido.
18: Uhum.
0: Mais alguém quer dizer aqui para os nossos ouvintes para a rádio o que é que estão a fazer? Queres dizer? Então vou aí a esse lado. Também queres dizer? Então, espera aí que eu já aí vou. Diz-nos lá tu o que é que estiveste a fazer.
19: Então, eu fiz um prato fundo porque eu não consigo tipo, fazer coisas muito difíceis. Então, decidi ser básica. E...
0: Às vezes ser básica é bom. Não yeah. Fiques preocupada.
19: Yeah.
0: E fizeste um prato. E vais levá-lo para casa?
19: Sim.
0: E estás a gostar das férias?
19: Estou.
0: Qual é que é a atividade que até agora gostaste mais de fazer?
19: Essa.
0: Esta?
19: Sim, yeah, eu gosto muito.
0: Pronto. Obrigada. Vamos então ali, até à outra menina, que havia ali outra menina que queria falar. Onde é que ela está? Está aqui. Diz-nos lá, então o que é que estás a fazer? Diz aqui aos ouvintes da rádio.
20: Um sapo e aqui uma tigela.
0: Um sapo e uma tigela?
20: Uhum.
0: Mostra lá, onde é que está? Ah, está ali, olha. Mostra para ali. Sofia, estás a mostrar? E estás a gostar de fazer esta atividade?
20: Sim.
0: Até agora, qual é que foi a tua atividade favorita?
20: Eu gosto desta e também da ponta, assim, que é uma coisa que nós fazemos lá para lá mais para cima.
0: Ok, pronto, olhem-me. Obrigada, nós vamos ter que vos deixar agora um bocadinho porque, pronto, Figueira é muitos artistas, tem muitos artistas e vamos então à piscina, não é?
17: Sim. Vamos para este grupo, vai ter aqui uma atuação.
0: Ah, e temos outro antes, pronto, eles já nos mudaram os planos. Já nos mudaram os planos. Prontos, é as flautas.
17: É as flautas agora.
0: Vamos às flautas.
17: Ei.
0: São só vocês? Então, vamos assim aqui. Pois, é melhor segurar eu porque eles estão com as mãozinhas sujas.
17: Então quem ainda não vai cantar agora? São os três agora, vai. Então o que é que vocês vão cantar?
21: Rastafari.
0: Rastafari.
17: Então vai. 1, 2, 3.

0: aqui para os vossos colegas, se faz favor. Mais barulho. Eles estavam a fazer tanto barulho. Aqui temos o homem do ritmo. Como é que te chamas?
1: Afonso.
0: Afonso, tu é que estiveste aqui a puxar o ritmo à coisa.

0: Em tudo aqui nestas férias, certo? E de todas as atividades que existem, qual é a que tu gostas mesmo mais? Aquela que te faz querer voltar todos os anos?
1: Jogar futebol.
0: Aqui em Figueira são músicos ou jogadores de futebol, já deu para perceber, não é? E aqui as nossas meninas, como é que se chamam?
2: Leonor.
0: A Bianca e o Leonor. Gostaram? Leonor. Gostaram?
2: Sim, sim.
0: Foi difícil tocar assim sabendo que estão a ouvir na rádio?
2: Sim.
0: Foi? Foi. Mas gostaram? E também deve ser difícil tocar, depois têm as mãos molhadas de andarem no barro, não é? Também temos que dizer esta parte aqui, não é? Mas gostaram? Estão a gostar destas férias?
2: Sim.
0: O que é que gostam mais nas férias desportivas aqui?
2: As atividades.
0: Qual atividade? Se me tivesses que dizer a que mais gostas, qual é?
2: Todas.
0: Todas?
2: Eu gosto de ir para a piscina.
0: Ir para a piscina também não é mau, não é? Olhem meninos, obrigada por este momento, está bem? Sofia, entretanto, já vimos, porque vamos agora para outro momento musical, mas vamos desligar primeiro e já vimos, está bem? Até já!

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0: ser agora
1: em Figueira da Gaceta, Rodrigo.
0: Epá, eu acho isto o máximo. Eu acho que vou ficar aqui mais umas horas para aprender contigo. Então é assim, vamos começar e já temos aqui preparadas umas meninas que vão cantar em inglês, é isso?
2: Sim.
0: Que música é que vão cantar?
3: Do grupo global formado pela Hybe, o Cat's Eye.
0: Ok, então vá, vou-vos dar os microfones, está bem?
2: Sim.
0: Divirtam-se.
4: Obrigada. Obrigada.
0: Ok.
5: Podemos?
2: Ok, 3, 2, 1. 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

0: I'ma go M-I-A. I'ma go M-I-A.
1: Claro.
2: Uma salva de palmas aqui para as nossas meninas. Como é que se chamam?
3: Eu me chamo Emma Carolina.
4: E eu me chamo Margarida.
2: Foi difícil, mas olha, vou-te dizer uma coisa. Não há melhor que a naturalidade. Por isso, tu enganaste, assumiste, controlaste. Uma salva de palmas aqui para as meninas. Obrigada por este momento. Nós agora vamos então ao português. É o português agora ou ao romeno? É ao romeno. Então vamos lá. Estás preparada?
5: Toma.
2: Elas até já partilham o microfone. Estás preparada?
5: Sim.
2: Queres-te levantar ou queres cantar assim?
5: Ah, sim.
2: Então, pronto. Quando quiseres, podes começar.
5: Vou cantar Boba Vanga.
2: Apresenta, podes dizer para aqui.
5: Pois não vou cantar toda a música, vou cantar um pouco. 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
2: Não te lembras mais, não faz mal. Uma salva de palmas para ela, porque cantou em romeno. Que não é mais difícil, não é mais difícil do que isto, cantar em inglês e em português. E agora temos aqui connosco, como é que te chamas?
6: Tatiana.
2: A Tatiana, que vais cantar uma música em português. Que música é que vais cantar?
6: Não quero que vás ao mundo.
2: Podes começar, quando quiseres, o microfone é teu. Espera aí que eu vou para o pé de ti. Eu não sei, é a música, não me peças para cantar que eu não sei. Música é quê?
6: Não quero que faça a onda.
2: Ui, eu não conheço. Estás preparada?
6: Sim.
2: Então vamos lá.

0: Pronto, uma salva de palmas aqui para a nossa menina. Eu vejo ali os meninos todos entusiasmados, mas não vi nenhum menino a cantar aqui. Estou triste, hein? Se para o ano repetir, mas eu quero ver os meninos a cantar aqui também. Hã? E agora, ouvi dizer que temos uma coisa muito engraçada, que é uma espécie de história, digamos assim. Ali com o nosso monitor super animado, que é quem nos tem estado a acompanhar. É o Francisco? É o Francisco. Francisco, que é o nosso acompanhante, tem-nos estado a ajudar aqui em tudo. Francisco, vou-lhe dar aqui o microfone.
1: Muito obrigado.
0: O que é que vamos aqui fazer agora? Vamos lá explicar. Temos aqui uma rodinha de meninos, certo? Sofia, podes mostrar. Eles estão aqui todos posicionados. O que é que vai acontecer, Francisco?
1: Ora, estamos aqui com o grupo de 2016-17, em que alguns meninos sobem para o grupo por andarem na escola. E nós preparámos aqui uma coisa engraçada, porque o verão desportivo não é só correr e saltar, também puxar um bocadinho pela cabeça e estarem concentrados. E vamos fazer aqui, tentar criar aqui uma história maluca, em que cada um vai dizer uma frase relacionada com o verão desportivo, e vamos ver que história vai sair daqui. Os ensaios correram bem, houve alguns bloqueios, mas vamos lá ver. Atenção que isto, eles não vão dizer o que ensaiaram. Vai ter que sair agora tudo...
0: Natural.
1: Natural, como a sua sede. Vamos ver como vai correr. Está bem?
0: Vamos a isso?
1: Vamos lá ver como é que vai. Atenção que eles estão um bocado...
0: Sem problema.
1: Estão um bocado cansados.
0: Sem problema, porque tiveram na piscina.
1: Não, tiveram na piscina agora, mas de manhã tiveram na barragem a fazer canoagem e...
0: Ah!
1: E andámos bem. O que é que pescámos? Dois axigãs, dois bacalhaus...
0: Pescaram?
1: E... Sim,
0: ai, adorei.
1: Tudo.
0: Não pescaram? Não vos levam a pescar?
1: Não pescaram. Um peixe. Sim, ontem na barca d'água pescámos um atum. Não foi? Ok.
0: Então, vamos lá então.
1: Então vamos lá começar. Eu vou passar o microfone e vou dizendo o nome de quem vai falar. Vai.
0: Olha, então, mas eu passo este microfone, Francisco.
1: Vai começar.
0: Que é mais fácil, se calhar. Sim, que é para ouvirem o nome.
1: Ok, então vai começar a Anaísa. E atenção, eles já sabem, é uma frasezinha e vai rodando. Anaísa.
2: Eu faço ir para a piscina e nadar.
1: Camila.
3: Eu gosto de dar mergulhos e campanhas.
1: Daniela.
4: E quando saio da piscina, faço barro.
1: Dária.
5: No barro, eu consigo fazer modelagem de um coração.
1: Eduarda.
6: Consigo fazer animais.
1: Eduardo.
7: E é muito divertido.
1: Pipa.
8: Aprendemos coisas novas.
1: Francisco.
9: Eu gosto de pintar azulejos.
1: Gustavo.
10: Eu gosto bastante de jogar a bola.
1: Joana.
11: Eu não aprecio muito canoagem.
1: João.
12: Eu gosto de canoagem.
1: Kevin.
13: Eu gostei de ir à plataforma.
1: Leonora.
14: No verão desportivo tenho muitos amigos.
1: Lourenço.
15: Eu jogo a bola com os meus amigos.
1: Lourenço 2.
16: Eu gostei de andar de bola.
1: Luís.
17: Eu pinto camisas.
1: Leonora.
18: Nas camisolas fazemos muitos desenhos.
1: Maria.
19: Aprendi a cozinhar amêndoas.
1: Mariana.
20: E aprendemos a comunicar com os outros.
1: Mateus.
21: E depois disso, nós todos fazemos tudo o que nós podemos.
1: Núria?
22: A ser amigos.
1: Rodrigo?
23: Eu jogo handball com os meus amigos.
1: Sebastião?
24: Jogamos voleibol.
1: Sebastião Correia?
25: Eu vejo animais.
1: Tiago?
26: Eu adorei ir para o parque aquático.
1: Tomás?
27: E lá diverti-me muito nas piscinas e escorregas.
1: Chico Torres, eu gosto muito do verão desportivo. E pronto, correu bem.
0: Obrigada. Olha, então vamos fazer assim. Vamos dar à Sofia para olhar para aqui. E podes agradecer aqui aos ouvintes da Rádio Altitude. Diz lá.
1: Diz lá, Anaísa.
2: Eu gosto... Eu
1: agradece.
2: Agradeço a minha mãe um coração.
0: E pronto. Então já nos encontramos, vamos ter ainda mais momentos, mas vamos para outro sítio, porque isto é muito grande. Isto não acaba. Por isso, nós depois vamos ter música ali daquele lado. Ah, vamos já?
1: Vamos já.
0: Vamos já, pronto. Se eles querem já, vamos já.
1: Obrigado, pessoal. Piscina. Bora.
0: Meninos.
1: Olá.
0: Então vamos agora.
1: Bora. Homem do lento.
0: Vamos aqui à piscina um momento musical.
28: Meninos querem te acompanhar,
0: Adeus! Estamos em direto, não sei se sabes, Fia, mas...
29: Adorei!
0: Pronto, o que se quer é que adorem. Olha, já temos ali os meninos posicionados e tudo. Eu, no fundo, queria era poder ir para a piscina. Não sei se estão a perceber que isto é... Isto é apelativo. Não, se cairmos não era mau. Está a perceber? Se caíssemos não era mau. Eu até já pensei, quão mau seria eu finalizar o direto a tirar-me para a piscina. Bem, meninos, olá outra vez. Então é assim, temos algum porta-voz? Ou vai ter que ser o Vítor? Vai ser o Vítor. Vítor, diga-nos lá o que é que vai acontecer agora.
3: Então, agora vamos fazer aqui uma atuação ao som da guitarra do Roberto.
0: Como é que te chamas?
3: Artista.
4: Roberto.
0: E és artista?
4: Mais ou menos.
0: Estás a tentar?
4: Estou.
0: É isso, mais nada. É. E cantar cantam todos, é isso?
3: Vai ser aqui, é. Vamos ver.
0: Sim, tu consegues apanhar toda a gente ou queres que se agrupem mais? Está bom? Então fazemos assim, eu deixo o microfone desse lado e deixo o microfone aqui deste. Quem é que me faz aqui o favor de segurar o microfone para os colegas? Assim, pode ser para todos.
5: Ou querem mais no meio? Então agarra tu, Vitória.
6: Não, não, agarra tu.
0: Sim. Ou troca com ela, como que
5: eles estão. Pá, eles estão no meio, é melhor.
6: Vamos tomar assim.
3: Estou lá.
0: Pronto, Vitória, se quiser.
3: Roberto.
4: Roberto.
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0: temos tanta gente aqui na piscina e não há palmas aqui para estes meninos. Palmas, não é água, não é água. É palminhas. Olha, muito obrigada. Onde é que está o menino da guitarra? Anda cá. Olha, vais tocar aqui ao pé de mim para deixarmos aqui uma mensagem ao Sr. Presidente Carlos Condesso e também ao Sr. Vereador Alfeu, porque já que vocês têm tanto talento, por que não haver também uma parceria da Rádio Altitude aqui com o município para fazermos um palco de talentos? Hã? Pode ser? Podemos acabar este direto contigo aqui a tocar um refrãozinho? Fazemos um refrão? Fazemos um refrão só?
1: Toma aí o micro.
0: Vem cá. É assim, não sei se estou a perceber, mas já estamos a levar com água.
2: Só o refrão.
1: Só o refrão.
3: É para voltar para lá.
2: Só o refrão.
3: Opa, queremos ver, chega para lá.
2: Posso? Ninguém canta.
1: Vai.
2: Já comecei por...
0: Isto em direto é que é engraçado.

0: que nunca mais acabo, não é o verão?
1: Claro!
0: Eu lembro-me de ser desse tempo, mas já não dá agora, o meu é muito curtinho, muito curtinho. Nós já voltamos, está bem? Por isso, até já!

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salva de palmas para o António. O António, não estava à espera disto. Não esperava que fosse tão bom. Olha, por mim, agora aqui no off, a seguir, repete-se outra vez. Pode ser? Pronto, olhem meninos, obrigada a todos pela vossa companhia. Nós vamos terminar por aqui a emissão. Agora a emissão vai para outro músico, para o nosso estúdio, mas também faz música, é o Pedro. Pedro, ficas aí com a emissão desse lado. Daqui de Figueira, um beijinho muito grande. Querem dizer alguma coisa para a rádio? Um beijinho e encontramos-nos para o ano, talvez?

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4: Boa tarde, são agora 5 horas.
5: Não há água da rede pública numa extensão de 700 metros na Estrada Nacional 221, na Arrifana, no Conselho da Guarda. Desde o Café Moreira, onde há 30 anos Maria Luísa Moreira foi obrigada a colocar água e luz para abrir o restaurante, até ao cruzamento que vai para a Menoita. Os moradores há muito que reclamam a resolução da situação, tendo em conta que nas localidades vizinhas de João Bravo e Menoita, este problema há muito que não se verifica. Ora, 30 anos depois, está tudo na mesma, o percurso da água canalizada terminou ali, no Café Moreira. Neste noticiário, vamos ouvir alguns dos moradores daquela zona da Nacional 221. Neste dia, em 1976, a área montanhosa da Serra da Estrela passou a ser uma área classificada e protegida, repartida pelos concelhos de Celúrico da Beira, Covilhã, Gouveia, Guarda, Manteigas e Ceia, constituindo-se como uma das mais extensas áreas protegidas nacionais, o Parque Natural da Serra da Estrela. Inicialmente, em julho de 1976, o Parque Natural abrangia 52 mil hectares de terreno montanhoso. Mais tarde, os limites foram redefinidos ao ponto de, em 79, a área ter sido ampliada para 101 mil hectares e mais tarde, em 2007, o perímetro do Parque Natural da Serra da Estrela sofreu uma redução para os 88 mil hectares. Já são conhecidos os preços dos bilhetes das festas da Cidade da Guarda, que vão decorrer de 27 de julho a 2 de agosto no Parque Urbano do Rio Diz, com a atuação dos Calema, Mundo Segundo, Chico da Tina e Nuno Ribeiro. Ora, o bilhete geral vai ter o custo de 20 euros e permite o acesso ao recinto nos vários dias de festa. Já para quem quer ir em datas específicas, o bilhete diário tem o custo de 5 euros, à exceção do dia em que atuam os Calema, cujo bilhete só para os 7,5 euros.

0: Para amanhã, quinta-feira, dia 16 de julho, pode contar do interior do país com céu algo nublado e temperaturas sem grandes alterações. Máximas na Guarda de 25 graus, de 27 em Trancoso, 29 na Covilhã e de 33 em Vila Nova de Foz Coa.
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1: Passamos agora para as notícias com a edição de Sofia Pereira.
2: Não há água da rede pública numa extensão de 700 metros na Estrada Nacional 221, na Arrifana, no Conselho da Guarda. Desde o Café Moreira, onde há 30 anos Maria Luísa Moreira foi obrigada a colocar água e luz para poder abrir o restaurante, até o cruzamento que vai para a Menoita. Os moradores há muito que reclamam a resolução da situação, tendo em conta que nas localidades vizinhas de João Bravo e Menoita, este problema há muito que não se verifica. Maria Luísa Moreira conta que há 30 anos, os custos para levar a água e a eletricidade até àquela zona foram inteiramente suportados por esta moradora, que ambicionava abrir ali um restaurante.
3: Quando eu abri o restaurante, para eu ter a minha licença como deve ser, tive que meter a água, metia para a minha conta, até aqui, desde o João Bravo, junto ao meu restaurante. A luz, fiz a mesma coisa, foi tudo pago ao meu custo, ninguém me deu um tostão, nem ninguém me ajudou e nada. Fui eu que fiz tudo até aqui, ao meu restaurante, há 30 anos.
2: Ora, 30 anos passados, está tudo na mesma. O percurso da água canalizada terminou ali, no Café Moreira. Poucos metros à frente mora Lúcia Lopes, que diz ao Altitude que cada vez que vai às compras carrega para casa 6 ou 7 garrafões de água para cozinhar e beber.
4: Já tentámos, não conseguimos.
2: E porquê?
4: Não sei se era por não ser considerado zona urbana, se porque era. Eu estou aqui há 23 anos e nunca tive água da rede. Eu carrego todas as vezes que vou às compras 6 ou 7 garrafões de água para poder fazer de comer, porque eu não faço comida com a água do furo, porque pode ser prejudicial à saúde, e muito menos a bebo.
2: Lúcia Lopes revela que os moradores afetados já procuraram ajudas, mas tendo em conta todas as demoras, foram-se acomodando. A residente na Nacional 221 sente-se até discriminada, segundo conta, uma vez que a poucos metros desta estrada nacional há habitações com água canalizada.
4: Quer dizer, a gente no fundo sente-se discriminada, porque nós pagamos os nossos impostos, temos direitos às nossas coisas, e nunca mais ninguém disse nada, disseram que iam ver, nunca viram nada, nunca disseram nada, e a gente foi-se acomodando de certa forma, não é? Considero que realmente nós somos portugueses como os outros são, e pagamos os nossos impostos e temos os mesmos direitos. Nesta casa já vivemos cá 9 pessoas e neste momento ainda vivemos cá 7, que ninguém tem água da rede. Toda a gente compra água para beber. É ridículo. É ridículo. E para além disso, estas coisas... Eu acho que em pleno século XXI que isto não é aceitável. Pronto.
2: José Ferreira é outro residente sem água canalizada pública. Tem uma filha adolescente e conta que cresceu sem água potável em casa.
5: Tive que fazer um furo em casa e a água não é boa para consumo, só usei água para regar o jardim. Do resto tenho que ser tudo para comprar água, para fazer comida.
6: Sou mais minha esposa e minha filha.
5: Mas a minha filha agora tem 19 anos, mas foi criada ali, assim, sem água potável, não é? Tinha que todos os dias ir a beber água da garrafa, água do garrafão. Foi assim que foi criada e ter que tomar banho com uma água é ferrugente, tem muita ferrugem, pode-se ver. É muito triste, não é?
2: E nem para cozinhar?
5: Nada, não dá para cozinhar. A única experimenta é para pegar o jardim e tomar banho.
2: Natural da Guarda e a viver naquela zona da Nacional 221, na Arrifana, José Ferreira manifesta alguma revolta por terem sido feitas obras de requalificação de passeios públicos, enquanto há moradias na zona sem água canalizada.
5: Até uma vez tive um problema em que me debati com o SEMAS, que puseram água aqui numas instalações em que esteve uma firma de eletricidade a trabalhar. Aqui esta empresa dá trabalho para 12 pessoas e você é uma casa familiar. Fiquei muito indignado também, mas essa empresa foi o que eu disse. Quanto tempo vai existir? E essa empresa não existe mais lá no local. E estão unicamente lá está o edifício e a pessoa tem lá água potável e eu não tenho. Agora estão a fazer passeios, estão a pôr na aldeia, não é? Passeios. Epá, e eu senti-me um pouco indignado em que, assim, então há dinheiro para passeios. E toda a vida me disseram que não havia dinheiro para pôr água potável. Então, o que é mais importante? É termos água potável ou termos passeios, ok? Eu também sou de acordo que os passeios sejam feitos.
2: Paulo Bernardino, presidente da Junta de Freguesia de Pera do Moço e proprietário de uma oficina mecânica na Nacional 221, é a exceção à regra, porque já tem água da rede. A empresa labora naquele edifício arrendado desde 2010 e nessa altura já tinha água. Mas o autarca conta o Altitude que já tentou ter respostas sobre este problema.
6: Na minha empresa nós temos água. Estas instalações são arrendadas. Quando entrei para aqui já tínhamos que a água da rede. Pelo que eu sei, e como Presidente da Junta, e pelo que eu tenho falado com o município, eles próprios dizem que é uma situação um bocado complicada devido à sendo uma estrada nacional e que, havendo travessias, que é um processo complicado, e eles próprios estão a tentar resolver o problema o mais rápido possível.
2: Ora, a revolta acompanha há algumas décadas quem ali vive. Muitos já ali nasceram e cresceram. A maioria dos moradores chegou à mesma solução, ter um furo em casa para tirar alguma água. Mas o cenário é igual nas várias propriedades. A água dos furos é imprópria para consumo, servindo apenas para limpezas, regas e pouco mais. Questionado sobre o problema, o presidente da Câmara da Guarda promete água canalizada naquele troço da Nacional 221 entre o Café Moreira e o cruzamento para a Menoita, ainda neste ano de 2026. Sérgio Costa diz que o projeto para o prolongamento da água da rede aguarda a aprovação da Infraestruturas de Portugal e, assim que for possível, os moradores pagam a parte que lhes compete e a APAL, a Águas Públicas em Altitude, faz a obra.
7: É uma velha aspiração e um pedido que existe dessas populações. Aliás, e há um compromisso nosso para sobre essa situação. O projeto já está feito, aguarda a aprovação da Infraestruturas de Portugal para podermos em seguir fazer o prolongamento da rede. As pessoas pagarão naturalmente a sua quota parte nesse prolongamento de rede. A Águas Públicas em Altitude, a Palcino, irá fazer essa obra assim que tenha o projeto licenciado por parte da Infraestruturas de Portugal. E se possível ser feito ainda este ano, tanto melhor. Vai ter um custo de algumas dezenas de milhares de euros, mas que tem que ser feito para poder servir aquelas populações, as pessoas que ali residem e outras que no futuro lá se possam fixar também. Pessoas, naturalmente, cada um pagará a sua cota parte, naturalmente, que uma coisa era fazer um prolongamento para uma pessoa, outra coisa é fazer um prolongamento para algumas dezenas de pessoas.
2: O autarca lembra que a intervenção vai custar várias dezenas de milhares de euros, mas a verdade é que pelo menos há 3 décadas que várias famílias que habitam naqueles terrenos esperam por esta notícia e garantia. Recordo, o presidente da Câmara da Guarda promete que, se tudo correr como esperado, até ao final deste ano, a água canalizada pública vai passar por aquele troço da Nacional 221 na Arrifana, entre o Café Moreira e o cruzamento da Menoita. São 700 metros, onde há dezena e meia de casas sem acesso à água canalizada. Neste dia, em 1976, a área montanhosa da Serra da Estrela passou a ser uma área classificada e protegida, repartida pelos concelhos de Celúrico da Beira, Covilhã, Gouveia, Guarda, Manteigas e Ceia, constituindo-se como uma das mais extensas áreas protegidas nacionais, o Parque Natural da Serra da Estrela. Inicialmente, em julho de 76, o Parque Natural abrangia 52 mil hectares de terreno montanhoso. Mais tarde, os limites foram redefinidos, ao ponto de, em 79, a área ter sido fortemente ampliada para 101 mil hectares. E mais recente, em 2007, o perímetro do Parque Natural da Serra da Estrela sofreu uma redução para os 88 mil hectares. O Parque Natural ocupa uma área de média e alta montanha que inclui o ponto mais alto do território continental, a 1993 metros de altitude, e onde se observam os melhores testemunhos de uma paisagem glaciar a nível nacional. É um dos mais importantes e impressionantes territórios do país, com recantos e encantos característicos tanto no verão como no inverno. O Parque Natural da Serra da Estrela carrega um valor natural importante, principalmente por incluir espécies de flora únicas no país, como o lobo, o javali, a lontra, a raposa, a lagartixa de montanha, o coelho bravo europeu e muitos outros. Destaque para o centro interpretativo, os percursos pedestres e as lagoas assinaladas naquela zona montanhosa, que são muitas vezes procuradas por visitantes mais aventureiros que procuram os grandes rios portugueses desde as nascentes, o Mondego no Mondeguinho, o Zêzere no Covão da Metade e o Val do Rocim, também os vales glaciares de Loriga, Manteigas ou o Covão do Urso e o Covão Grande, todos eles são pontos de paragem dos turistas. Foi exatamente há 50 anos que o Governo aprovou a criação do Parque Natural da Serra da Estrela, com vista ao aproveitamento integral, através de uma planificação que visa a proteção dos valores da Serra da Estrela e a promoção social das populações, segundo se lê no documento publicado em Diário da República. Com o documento, pretendeu-se promover uma mais racional utilização da serra, não descurando os problemas da conservação da natureza, proteção da paisagem e sítios. Assim, a constituição do Parque Natural obrigou a elaboração do projeto de ordenamento do Parque Natural da Serra da Estrela, à criação de equipamentos necessários ao enquadramento das pressões exercidas pela população, entre outras medidas de conservação daquela zona. O documento foi assinado pelo, à altura, Presidente da República, Francisco da Costa Gomes, e pelo Primeiro-Ministro Vasco Lioto de Almeida. Mas, 50 anos depois, há quem considere que não há motivos para comemorar. José Maria Saraiva, dirigente da Associação Amigos da Serra da Estrela, deixa algumas críticas à estrutura do Parque Natural da Serra da Estrela.
8: Para comemorar são os próprios 50 anos do parque, mas se calhar não serão motivos regozijos para a serra comemorar, porque a serra não ficou melhor com o parque. Se contabilizarmos o que é que a serra era antes do parque e o que é agora, está pior agora do que antes de ser parque. Há muitos responsáveis, não é só o ICNF, o Parque Natural. Há muita gente envolvida na responsabilidade por a serra estar no estado em que está.
2: José Maria Saraiva recorda a Serra da Estrela há 50 anos.
8: Já devíamos ser todos crescidos e estar aqui a comemorar alegremente esse facto, mas em benefício da serra, se realmente fosse essa a realidade, mas não é, infelizmente não é. Antes de ser parque, e há 50 anos, portanto há 50 provavelmente já estava a estrada, porque a estrada que rasgou o Planalto Superior foi talvez o dano mais evidente que esta serra sofreu. Depois do parque, nós não tínhamos energia na torre, energia elétrica, iluminação pública, a escandaleira que é as Penhas da Saúde toda, não tínhamos plantecinos que lá estão hoje. Ao nível das florestas.
2: E o dirigente dos Amigos da Serra da Estrela reconhece o trabalho feito pelas entidades que trabalham e cuidam da Serra da Estrela, mas reflete que mais podia ter sido feito, principalmente na reflorestação.
8: A serra não beneficiou nada nesses 50 anos nessa matéria. Portanto, o que existia praticamente existe. E existe cada vez mais uma apetência dos autarcas sugar a serra em benefício do turismo sem pensar nela em primeiro lugar. Portanto, este é o maior drama. Portanto, a serra dá 50 anos para cá, portanto, tirando a escandaleira que a torre tinha, que era aquelas barracas e que realmente em boa hora se conseguiram tirar de lá, mas depois a contrapartida não foi melhor.
2: Já são 50 anos de Parque Natural da Serra da Estrela, meio século de um documento que pretende proteger e conservar uma das mais extensas áreas protegidas do país pela fauna, flora, paisagens e sítios. Já são conhecidos os preços dos bilhetes das festas da cidade da Guarda, que vão decorrer de 27 de julho a 2 de agosto no Parque Urbano do Rio Diz, com atuações dos Calema, Mundo Segundo, Chico da Tina e Nuno Ribeiro. Ora, o bilhete geral vai ter o custo de 20€ e permite o acesso ao recinto nos vários dias de festa. Já para quem quer ir em datas específicas, o bilhete diário tem o custo de 5€, à exceção do dia em que atuam os Calema, cujo bilhete sobe para 7,5€. O assunto foi discutido na reunião quinzenal do Executivo da Câmara da Guarda. Basta ouvir o Presidente da Câmara, Sérgio Costa.
9: No primeiro dia, ao teremos a banda da PSP, será gratuito o acesso. Nos restantes dias, serão 5€ o bilhete diário, com exceção do dia em que teremos o grupo Calema, que serão 7,5€. Crianças até aos 12 anos não pagam, e o bilhete geral, que será de 20€.
2: As regras de acesso ao recinto das festas foram aprovadas na reunião camarária desta segunda-feira. As crianças até aos 12 anos de idade têm entrada livre, desde que acompanhadas por um adulto. A vereadora socialista Carla Sanches, que substituiu António Monteirinho, volta a defender que as festas deviam realizar-se no centro da cidade, mas além disso, defende ainda que os descontos deviam ser alargados.
10: Vai ser no Parque Urbano do Rio Diz. Nós somos contra porque podia haver uma equidade em relação ao centro da cidade e não ser tudo deslocado lá para baixo, não dizendo assim que a Guarda Gar não faz parte da cidade, como o Sr. Presidente disse. O Partido Socialista corrobora que a cidade é só uma. Podíamos era dar outro dinamismo cá em cima ao centro da cidade também com esta atividade. O Partido Socialista também defendeu a gratuitidade dos bilhetes de entrada nas festas da cidade para menores de 18 anos. No regulamento está menores de 12. Nós defendemos menores de 18 anos, uma vez que ainda não oferem rendimentos, e para adultos a partir dos 65 anos, porque se trata de uma medida de justiça social que garante o acesso universal à cultura e ao lazer, apoiando as famílias com crianças e reconhecendo contributos mais idosos para a vida da comunidade, promovendo desta forma a convivência intergeracional.
2: Já o vereador do PSD, João Prata, sugere a criação do bilhete familiar.
11: Sugerimos à Câmara que, em relação ao preço dos bilhetes, pudesse haver uma consideração pela existência de um bilhete familiar, mesmo não considerando muito elevado o custo da entrada, 5€ e 7,5€ para os Calema. Os 5€ é capaz de ser um bocado excessivo para uma família grande, não a título individual, mas para uma família grande parece-nos que é um pouco excessivo, ou pelo menos poderá onerar, e sugerimos, portanto, que houvesse essa revisão, ainda que, em relação ao espetáculo dos Calema, pudesse haver uma revisão para cima, digamos assim, no valor, visto que é um grupo muito conhecido e que está nos tops e que realmente atrai multidões, como costumo dizer, e faria sentido que assim fosse. Votámos a favor, mas deixámos essa sugestão, portanto, que houvesse uma reponderação no valor dos dois bilhetes e que pudesse ser considerada a existência de um bilhete familiar.
2: Este ano, as festas da cidade realizam-se pela primeira vez no Parque Urbano do Rio Diz e pela primeira vez há a cobrança de bilhetes, que vai dos 5 aos 7,5€, havendo a possibilidade de comprar um bilhete geral no custo de 20€. Entre 27 de julho e 2 de agosto, a música fica a cargo da Banda Sinfónica do Exército no primeiro dia de festa. Seguem-se Chico da Tina, Wet Bad Gang, Mundo Segundo e Sam da Kid, Nuno Ribeiro e Calema, por esta ordem.
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0: Noticiário das 7, edição de Sofia Pereira.
1: Não há água da rede pública numa extensão de 700 metros na Estrada Nacional 221, na Arrifana, no Conselho da Guarda. Desde o Café Moreira, onde há 30 anos Maria Luísa Moreira foi obrigada a colocar água e luz para poder abrir o restaurante, até o cruzamento que vai para a Moita. Os moradores há muito que reclamam a resolução da situação, tendo em conta que nas localidades vizinhas de João Bravo e Moita, este problema há muito que não se verifica. Maria Luísa Moreira conta que há 30 anos, os custos para levar a água e a eletricidade até àquela zona foram inteiramente suportados por esta moradora, que ambicionava abrir ali um restaurante.
2: Quando eu abri o restaurante, para eu ter a minha licença como deve ser, tive que meter a água, metia para a minha conta, até aqui, desde o João Bravo, junto ao meu restaurante. A luz, fiz a mesma coisa, foi tudo pago ao meu custo, ninguém me deu um tostão, nem ninguém me ajudou e nada. Fui eu que fiz tudo até aqui, ao meu restaurante, há 30 anos.
1: Ora, 30 anos passados, está tudo na mesma. O percurso da água canalizada terminou ali, no Café Moreira. Poucos metros à frente mora Lúcia Lopes, que diz ao Altitude que cada vez que vai às compras carrega para casa 6 ou 7 garrafões de água para cozinhar e beber.
3: Já tentámos, não conseguimos.
1: E porquê?
3: Não sei se era por não ser considerado zona urbana, se porque era. Eu estou aqui há 23 anos, nunca tive água da rede. Eu carrego todas as vezes que vou às compras 6 ou 7 garrafões de água para poder fazer de comer, porque eu não faço comida com a água do furo, porque pode ser prejudicial à saúde, e muito menos a bebo.
1: Lúcia Lopes revela que os moradores afetados já procuraram ajudas, mas tendo em conta todas as demoras, foram-se acomodando. A residente na Nacional 221 sente-se até discriminada, segundo conta, uma vez que a poucos metros desta estrada nacional há habitações com água canalizada.
3: Quer dizer, a gente no fundo sente-se discriminada, porque nós pagamos os nossos impostos, temos direitos às nossas coisas, e nunca mais ninguém disse nada, disseram que iam ver, nunca viram nada, nunca disseram nada, e a gente foi-se acomodando de certa forma, não é? Considero que realmente nós somos portugueses como os outros são, e pagamos os nossos impostos e temos os mesmos direitos. Nesta casa já vivemos cá 9 pessoas e neste momento ainda vivemos cá 7, que ninguém tem água da rede. Toda a gente compra água para beber. É ridículo, é ridículo. E para além disso, estas coisas, eu acho que em pleno século XXI, que isto não é aceitável, pronto.
1: José Ferreira é outro residente sem água canalizada pública. Tem uma filha adolescente e conta que cresceu sem água potável em casa.
4: Tive que fazer um furo em casa e a água não é boa para consumo, só usei água para regar o jardim. Do resto tenho que ser tudo para comprar água, para fazer comida. Sou mais a minha esposa e a minha filha. Mas a minha filha agora tem 19 anos, mas foi criada ali, assim, sem água potável, não é? Tinha que todos os dias ir a beber água da garrafa, água do garrafão. Foi assim que foi criada, e ter que tomar banho com uma água é ferrugente, tem muita ferrugem, pode-se ver. É muito triste, não é?
1: E nem para cozinhar?
4: Nada, não dá para cozinhar. A única experimento é para regar o jardim e tomar banho.
1: Natural da Guarda e a viver naquela zona da Nacional 221, na Arrifana, José Ferreira manifesta alguma revolta por terem sido feitas obras de requalificação de passeios públicos enquanto há moradias na zona sem água canalizada.
4: Até uma vez tive um problema em que me debati com os SMAS, que puseram água aqui numas instalações em que esteve uma firma de eletricidade a trabalhar. Aqui esta empresa dá trabalho para 12 pessoas e você é uma casa familiar. Fiquei muito indignado também, mas essa empresa, foi o que eu disse, quanto tempo vai existir? E essa empresa não existe mais lá no local, e está unicamente lá está o edifício, e a pessoa tem lá água potável e eu não tenho. Agora estão a fazer passeios, estão a pôr na aldeia, não é? Passeios. E eu senti-me um pouco indignado em que, assim, então há dinheiro para passeios, e toda a vida me disseram que não havia dinheiro para pôr água potável, então o que é mais importante? É termos água potável ou termos passeios, ok? Também sou de acordo que os passeios sejam feitos.
1: Paulo Bernardino, presidente da Junta de

0: Freguesia de Pera do Moço e proprietário de uma oficina mecânica na Nacional 221, é exceção à regra, porque já tem água da rede. A empresa labora naquele edifício arrendado desde 2010 e nessa altura já tinha água, mas o autarca conta o Altitude que já tentou ter respostas sobre este problema.
1: Na minha empresa nós temos água. Estas instalações são arrendadas. Quando entrei para aqui, já tínhamos que a água da rede. Pelo que eu sei, e como Presidente da Junta, e pelo que eu tenho falo com o município, eles próprios dizem que é uma situação um bocado complicada devido a sendo uma estrada nacional e que, havendo travessias, que é um processo complicado, e eles próprios estão a tentar resolver o problema o mais rápido possível.
0: Ora, a revolta acompanha há algumas décadas quem ali vive. Muitos já ali nasceram e cresceram. A maioria dos moradores chegou à mesma solução, ter um furo em casa para tirar alguma água. Mas o cenário é igual nas várias propriedades. A água dos furos é imprópria para consumo, servindo apenas para limpezas, regas e pouco mais. Questionado sobre o problema, o presidente da Câmara da Guarda promete água canalizada naquele troço da Nacional 221 entre o Café Moreira e o cruzamento para a Menoita, ainda neste ano de 2026. Sérgio Costa diz que o projeto para o prolongamento da água da rede aguarda a aprovação da Infraestruturas de Portugal e, assim que for possível, os moradores pagam a parte que lhes compete e a APAL, a Águas Públicas em Altitude, faz a obra.
2: É uma velha aspiração e um pedido que existe dessas populações. Aliás, e há um compromisso nosso para resolver essa situação. O projeto já está feito. Aguarda a aprovação da Infraestruturas de Portugal para podermos, em seguir, fazer o prolongamento da rede. As pessoas pagarão, naturalmente, a sua cota parte nesse prolongamento de rede. A Águas Públicas, em Altitude, a Apalcine, irá fazer essa obra assim que tenha projeto licenciado por parte da Infraestruturas de Portugal. E, se possível, ser feito ainda este ano, tanto melhor. Vai ter um custo de algumas dezenas de milhares de euros, mas que tem que ser feito para poder servir aquelas populações, as pessoas que ali residem e outras que no futuro lá se possam fixar também. Pessoas, naturalmente, cada um pagará a sua cota parte, naturalmente, que uma coisa era fazer um prolongamento para uma pessoa, outra coisa é fazer um prolongamento para algumas dezenas de pessoas.
0: O autarca lembra que a intervenção vai custar várias dezenas de milhares de euros, mas a verdade é que pelo menos há três décadas que várias famílias que habitam naqueles terrenos esperam por esta notícia e garantia. Recordo, o presidente da Câmara da Guarda promete que, se tudo correr como esperado, até ao final deste ano, a água canalizada pública vai passar por aquele troço da Nacional 221 na Arrifana, entre o Café Moreira e o cruzamento da Menoita. São 700 metros, onde há dezena e meia de casas sem acesso à água canalizada. Neste dia, em 1976, a área montanhosa da Serra da Estrela passou a ser uma área classificada e protegida, repartida pelos concelhos de Celúrico da Beira, Covilhã, Gouveia, Guarda, Manteigas e Ceia, constituindo-se como uma das mais extensas áreas protegidas nacionais, o Parque Natural da Serra da Estrela. Inicialmente, em julho de 76, o Parque Natural abrangia 52 mil hectares de terreno montanhoso. Mais tarde, os limites foram redefinidos, ao ponto de, em 79, a área ter sido fortemente ampliada para 101 mil hectares. E mais recente, em 2007, o perímetro do Parque Natural da Serra da Estrela sofreu uma redução para os 88 mil hectares. O Parque Natural ocupa uma área de média e alta montanha que inclui o ponto mais alto do território continental, a 1.993 metros de altitude, e onde se observam os melhores testemunhos de uma paisagem glaciar a nível nacional. É um dos mais importantes e impressionantes territórios do país, com recantos e encantos característicos tanto no verão como no inverno. O Parque Natural da Serra da Estrela carrega um valor natural importante, principalmente por incluir espécies de flora únicas no país, como o lobo, o javali, a lontra, a raposa, a lagartixa de montanha, o coelho bravo europeu e muitos outros. Destaque para o centro interpretativo, os percursos pedestres e as lagoas assinaladas naquela zona montanhosa, que são muitas vezes procuradas por visitantes mais aventureiros, que procuram os grandes rios portugueses desde as nascentes, o Mondego no Mondeguinho, o Zêzere no Covão da Metade e o Val do Rocim, também os vales glaciares de Loriga, Manteigas ou o Covão do Urso e o Covão Grande, todos eles são pontos de paragem dos turistas. Foi exatamente há 50 anos que o Governo aprovou a criação do Parque Natural da Serra da Estrela, com vista ao aproveitamento integral, através de uma planificação que visa a proteção dos valores da Serra da Estrela e a promoção social das populações, segundo se lê no documento. documento publicado em Diário da República. Com o documento, pretendeu-se promover uma mais racional utilização da serra, não descurando os problemas da conservação da natureza, proteção da paisagem e sítios. Assim, a Constituição do Parque Natural obrigou à elaboração do projeto de ordenamento do Parque Natural da Serra da Estrela, à criação de equipamentos necessários ao enquadramento das pressões exercidas pela população, entre outras medidas de conservação daquela zona. O documento foi assinado pelo, à altura, Presidente da República, Francisco da Costa Gomes, e pelo Primeiro-Ministro Vasco Liotte de Almeida. Mas, 50 anos depois, há quem considere que não há motivos para comemorar. José Maria Saraiva, dirigente da Associação Amigos da Serra da Estrela, deixa algumas críticas à estrutura do Parque Natural da Serra da Estrela.
3: Para comemorar são os próprios 50 anos do parque, mas se calhar não serão motivos regozijos para a serra comemorar, porque a serra não ficou melhor com o parque. Se contabilizarmos o que é que a serra era antes do parque e o que é agora, está pior agora do que antes de ser parque. Há muitos responsáveis, não é só o ICNF, o Parque Natural. Há muita gente envolvida na responsabilidade por a serra estar no estado em que está.
0: José Maria Saraiva recorda a Serra da Estrela há 50 anos.
3: Já devíamos ser todos crescidos e estar aqui a comemorar alegremente esse facto, mas em benefício da serra, se realmente fosse essa a realidade, mas não é, infelizmente não é. Antes de ser parque, há 50 anos, portanto há 50 provavelmente já estava a estrada, porque a estrada que rasgou o Planalto Superior foi talvez o dano mais evidente que esta serra sofreu. Depois do parque, nós não tínhamos energia na torre, energia elétrica, iluminação pública, a escandaleira que é as Espanhas da Saúde toda, não tínhamos clandestinos que lá estão hoje. Ao nível das florestas.
0: E o dirigente dos Amigos da Serra da Estrela reconhece o trabalho feito pelas entidades que trabalham e cuidam da Serra da Estrela, mas reflete que mais podia ter sido feito, principalmente na reflorestação.
3: A serra não beneficiou nada nesses 50 anos nessa matéria. Portanto, o que existia praticamente existe. E existe cada vez mais uma apetência dos autarcas sugar a serra em benefício do turismo sem pensar nela em primeiro lugar. Portanto, este é o maior drama. Portanto, a serra dá 50 anos para cá, portanto, tirando a escandaleira que a torre tinha, que era aquelas barracas e que realmente em boa hora se conseguiram tirar de lá, mas depois a contrapartida não foi melhor.
0: Já são 50 anos de Parque Natural da Serra da Estrela, meio século de um documento que pretende proteger e conservar uma das mais extensas áreas protegidas do país pela fauna, flora, paisagens e sítios. Já são conhecidos os preços dos bilhetes das festas da Cidade da Guarda, que vão decorrer de 27 de julho a 2 de agosto no Parque Urbano do Rio Diz, com atuações dos Calema, Mundo Segundo, Chico da Tina e Nuno Ribeiro. Ora, o bilhete geral vai ter o custo de 20€ e permite o acesso ao recinto nos vários dias de festa. Já para quem quer ir em datas específicas, o bilhete diário tem o custo de 5€, à exceção do dia em que atuam os Calema, cujo bilhete sobe para 7,5€. O assunto foi discutido na reunião quinzenal do Executivo da Câmara da Guarda. Basta ouvir o Presidente da Câmara, Sérgio Costa.
4: No primeiro dia, ao teremos a banda da PSP, será gratuito o acesso. Nos restantes dias, serão 5€ o bilhete diário, com exceção do dia em que teremos o grupo Calema, que serão 7,5€. Crianças até aos 12 anos não pagam. E o bilhete geral, que será de 20€.
0: As regras de acesso ao recinto das festas foram aprovadas na reunião camarária desta segunda-feira. As crianças até aos 12 anos de idade têm entrada livre, desde que acompanhadas por um adulto. A vereadora socialista Carla Sanches, que substituiu António Monteirinho, volta a defender que as festas deviam realizar-se no centro da cidade, mas além disso, defende ainda que os descontos deviam ser alargados.
5: Vai ser no Parque Urbano do Rio Diz. Nós somos contra porque podia haver uma equidade em relação ao centro da cidade e não ser tudo deslocado lá para baixo, não dizendo assim que a Guarda Gar não faz parte da cidade, como o Sr. Presidente disse. O Partido Socialista corrobora que a cidade é só uma, podíamos era dar outro dinamismo cá em cima ao centro da cidade também com esta atividade. O Partido Socialista também defendeu a gratuitidade dos bilhetes de entrada nas festas da cidade para menores de 18 anos, no regulamento está menores de 12, Nós defendemos menores de 18 anos, uma vez que ainda não oferem rendimentos, e para adultos a partir dos 65 anos, porque se trata de uma medida de justiça social que garante o acesso universal à cultura e ao lazer, apoiando as famílias com crianças e reconhecendo o contributo dos mais idosos para a vida da comunidade, promovendo desta forma a convivência intergeracional.
0: Já o vereador do PSD, João Prata, sugere a criação do bilhete familiar.
6: Sugerimos à Câmara que, em relação ao preço dos bilhetes, pudesse haver uma consideração pela existência de um bilhete familiar, mesmo não considerando muito elevado o custo da entrada, 5 euros e 7,5 euros para o escalema. Os 5 euros é capaz de ser um bocado excessivo para uma família grande, não a título individual, mas para uma família grande parece-nos que é um pouco excessivo, ou pelo menos poderá onerar, e sugerimos, portanto, que houvesse essa revisão, ainda que, em relação ao espetáculo do escalema, pudesse haver uma revisão para cima, digamos assim, no valor, visto que é um grupo muito conhecido e que está nos tops e que realmente atrai multidões, como costumo dizer, e faria sentido que assim fosse. Votámos a favor, mas deixámos essa sugestão, portanto, que houvesse uma reponderação no valor dos dois bilhetes e que pudesse ser considerada a existência de um bilhete familiar.
0: Este ano, as festas da cidade realizam-se pela primeira vez no Parque Urbano do Rio Diz e pela primeira vez há a cobrança de bilhetes, que vai dos 5 aos 7,5 euros, havendo a possibilidade de comprar um bilhete geral no custo de 20 euros. Entre 27 de julho e 2 de agosto, a música fica a cargo da Banda Sinfónica do Exército no primeiro dia de festa. Seguem-se Chico da Tina, Wet Bad Gang, Mundo Segundo e Sam da Kid, Nuno Ribeiro e Calema por esta ordem.
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